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10: Olá, boa noite.
11: Boa noite para você que nos acompanha em todo o país.
10: Quarta-feira, 20 de maio de 2026.
11: Vamos ao destaque do dia: combate à violência contra as mulheres.
10: Proteção no ambiente digital. Plataformas deverão retirar das redes conteúdos íntimos divulgados sem consentimento.
11: Presidente Lula também sanciona projetos que ampliam o cuidado com as vítimas e endurecem medidas contra os agressores.
12: Todo mundo precisa trazer para si a responsabilidade, que a luta não é dos outros, a luta não é dela, a luta não é feminina, a luta é de ser humano.
10: E ainda, Brasil ganha mais de 500 mil novos professores prontos para a sala de aula.
11: Esse é o resultado da primeira prova nacional docente, Jéssica Gonçalves.
13: Com base nas novas regras para a educação à distância, o MEC informou que todos os cursos de licenciatura EAD não podem abrir novas matrículas e serão encerrados quando as turmas concluírem a formação.
10: Em menos de 24 horas, Move Táxi e aplicativos já tem mais de 160 mil motoristas inscritos.
11: O programa oferece 30 bilhões de reais em créditos para o financiamento de carros zeros, com juros mais baixos. Nazi Brum.
14: As condições de financiamento para homens e mulheres são diferenciadas. Pelo programa, as mulheres podem dispor ainda de 15 mil reais para comprar equipamentos de segurança.
10: Hoje, na apresentação da Voz do Brasil, Mariana Jungmann e Luciano Seixas.
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10: 100 dias de trabalho intenso dos três poderes, executivo, legislativo e judiciário, para combater a violência contra a mulher.
11: Hoje, todas essas esferas se reuniram novamente no Palácio do Planalto para fazer um balanço do Pacto Nacional Brasil contra o Feminicídio.
10: E o presidente Lula anunciou novas medidas que incluem a proteção das mulheres no ambiente digital.
15: Mais proteção à mulher no ambiente digital. O presidente Lula determinou que as plataformas digitais retirem conteúdos íntimos divulgados sem consentimento. E a partir de agora, plataformas digitais serão responsabilizadas, por exemplo, por publicar fraudes, tentativas de golpes e violência contra mulheres e meninas. A medida regulamenta o marco civil na internet. Os anúncios foram feitos no dia em que marca os 100 dias do Pacto Nacional Brasil contra o Feminicídio, firmado entre os três poderes, executivo, judiciário e legislativo. O presidente Lula destacou os avanços que o governo tem feito para combater agressões domésticas e o feminicídio e convocou toda a sociedade para aderir à luta.
12: Todo mundo tem que se sentir agredido quando uma mulher é agredida. Todo mundo tem que se sentir violentado quando uma menina de 12 anos é violentada. Todo mundo precisa trazer para si a responsabilidade de que a luta não é dos outros, a luta não é dela, a luta não é feminina, a luta é de ser humano.
15: Durante o evento, também foram sancionados projetos de lei que criam um Cadastro Nacional de Agressores, ampliam as determinações para afastamento imediato do agressor do convívio com a vítima, endurecem medidas contra criminosos que continuam ameaçando mulheres, mesmo após a prisão, e reduzem

0: que resultou em mais de 6.300 prisões de agressores, com 30 mil medidas protetivas acompanhadas e mais de 38 mil vítimas atendidas. Já as Casas da Mulher Brasileira realizaram 148 mil atendimentos neste ano e chegaram a 12 unidades em funcionamento no país. Além disso, mais de 6.500 agressores passaram a utilizar dispositivos de rastreamento e o Ligue 180 ampliou o atendimento para 24 horas por dia, por telefone, WhatsApp, e-mail e videochamadas em Libras. No primeiro trimestre de 2026, foram registrados 301 mil atendimentos. Reportagem Márcia Fernandes.
1: E a gente segue falando desse assunto porque nós temos conosco aqui no estúdio da Voz do Brasil a secretária nacional de enfrentamento à violência contra a mulher, Estela Bezerra.
2: Ela vai nos falar um pouco mais sobre as medidas assinadas hoje pelo presidente Lula na proteção dos direitos das mulheres. Boa noite, secretária, bem-vinda.
3: Boa noite, é um prazer imenso estar aqui com vocês.
2: Secretária, vamos começar falando dessa regulamentação do Marco Civil da Internet para ampliar a proteção das mulheres no ambiente digital. Um decreto assinado hoje pelo presidente determina que as plataformas retirem conteúdos íntimos de mulheres vazados sem o consentimento delas. Quais são os termos dessa determinação e como é que vai funcionar para que as mulheres consigam essa retirada rápido, urgente?
3: Olha, o decreto, ele de imediato obriga as plataformas digitais a se corresponsabilizarem por esses conteúdos, fazendo com que as plataformas criem canais específicos de denúncia, retirem os conteúdos ofensivos até 2 horas, promovam e mantenham as provas e ainda divulguem o canal do 180 para que as mulheres possam ter acesso a outras informações. É o compartilhamento da responsabilidade dos conteúdos veiculados com as plataformas digitais.
1: E aí a expectativa, então, é que com essa responsabilização das plataformas que a senhora mencionou, elas se tornem mais proativas nesse processo, ou seja, elas próprias já façam esse monitoramento, já façam essa retirada e isso resulte em mais agilidade?
3: A proposta é essa, que tenha proatividade, corresponsabilidade. Se os meios de comunicação, que são concessões públicas, são corresponsáveis pelos conteúdos que veiculam, as plataformas digitais também o são. Eles têm tecnologias e filtram para aquilo que é necessário. Então, terá que ser também usar a tecnologia para a proteção das meninas e das mulheres. Isso também se estende às inteligências artificiais, que, por exemplo, retiram as roupas das pessoas, das mulheres e meninas, e que oferecem imagens falsas produzidas sinteticamente. Isso também será vedado pelo decreto.
1: Ah, isso é um ponto que eu acho interessante a gente abordar. Elas também, então, vão ter que se responsabilizar quando há esse uso de inteligência artificial para simular uma nudez, por exemplo, que nunca foi feita, inclusive.
3: Exatamente. Hoje você tem plataformas que ofertam isso, retirar a roupa das pessoas. Isso é uma questão ética. Então, nós colocamos também no decreto que a inteligência artificial, ela é vedada a esse uso e a plataforma é responsável pela veiculação dessas imagens falsas.
2: E os criminosos que fazem, que publicam esse tipo de coisa, também serão mais facilmente identificados? Porque as plataformas terão que guardar e fornecer, né, quando solicitadas, informações sobre a origem dessas publicações, né?
3: Sim, a tecnologia é capaz de rastrear absolutamente tudo, de onde é postado, como é reproduzido. Essas 2 horas, inclusive, elas são muito poucas. Em 2 horas você pode ter uma difusão, uma disseminação de informação muito grande. Portanto, ele vai ser obrigado a vedar essa difusão e também a apagar esses conteúdos. Eles vão ter que investir em tecnologias para isso, porque eles já investem isso em termos de mercado. Então, vai ter que investir também para a proteção das mulheres.
1: Agora, secretária, também foi sancionada hoje a lei que cria o Cadastro Nacional de Agressores. Esse cadastro, ele poderá ser acessado pelas mulheres, ele vai ser uma consulta pública ou ele vai ser de uso exclusivo de autoridades, por exemplo, para a polícia fazer investigações?
3: Isso ainda não está resolvido, isso vai ser regulamentado, né? Essa é uma lei que foi sancionada hoje, ela vai precisar de regulamentação e é necessário que a gente tenha muito zelo, muito cuidado com os conteúdos que vão ser utilizados. O que a gente tem compreensão é que esse cadastro vai reunir estupradores, feminicidas, agressores, tanto físicos como psicológicos, e esse cadastro de imediato será utilizado para investigação, mas há possibilidade de uso específico para usuários também. Isso ainda vai ter uma discussão na regulamentação.

0: interpretação da lei.
1: Outra preocupação, secretária, é com a proteção das mulheres vítimas de violência que denunciam seus agressores. Hoje também foram oficializadas medidas para oferecer mais segurança a essas mulheres. Que medidas foram essas?
0: Existem duas situações muito preocupantes. Uma é aquela em que o agressor continua insistindo em ameaçar as mulheres. Acho que vocês acompanharam. Agressores que são presos e dizem vou matar, e dentro do presídio continuam a agir para que essas mulheres tenham a vida atormentada e às vezes sejam vítimas de feminicídio. Então é um endurecimento das leis dirigida aos agressores que persistem em fazer ameaça, e a outra é o afastamento imediato do agressor do lar. Muitas vezes as mulheres ficam submetidas a voltarem para a residência. Existe 65% das mulheres, elas não têm só dependência emocional, têm dependência financeira, ou total ou parcial. E nesse sentido é preciso afastar o agressor do lar. Então, aumentaram as condições de afastar de imediato o agressor do lar.
2: Bom, para concluir, a gente não pode deixar de mencionar, né, secretária, que a gente está completando aí 100 dias do pacto entre os três poderes para esse combate ao feminicídio e à violência contra as mulheres. Queria que a senhora dissesse para a gente o que, que se pode destacar de avanços nesse período.
0: Olha, a gente avançou muito na ideia de responsabilização do agressor, de não naturalização da violência, porque quando a sociedade diz que um agressor fica solto ou não é punido, a gente está dizendo que ele está agindo comumente, né? Mas existe um grande destaque, né? É a articulação dos três poderes, onde o executivo, o legislativo e o sistema de justiça estão agindo coordenadamente, e ainda um desafio muito grande para a sociedade brasileira, que é a gente trabalhar com prevenção. Quando a gente falou em ambiente digital, a gente não está falando só de conteúdos criminosos, a gente está falando de conteúdo de ódio, de ideia de civilidade que está indo aí nessas rede pills ou pílulas vermelhas, né, que são inclusive com atores que são capazes de ir para a mídia para dizer mentiras, criando situações e factoides que dá a entender que as mulheres são agressoras. Então, nós vivemos um momento em que a prevenção, a ação nas escolas, nos meios de comunicação, nas instituições religiosas, precisam disputar um modelo de civilidade. E eu acho que o presidente Lula fez um movimento muito importante. Quando ele chama os homens para o centro do debate, ele desloca a questão. Então, tem dois deslocamentos. Os homens estão no centro do debate. Se são agressores, podem ajudar a resolver o problema. O outro é que a vergonha não pode ser da vítima. Então, nós estamos nessa construção de uma sociedade que tem um modelo civilizatório onde as mulheres precisam ser respeitadas e não executadas pelos seus parceiros íntimos. Porque a diferença da violência contra os homens e da violência contra as mulheres é justamente que o seu agressor faz parte da sua relação de intimidade familiar. E isso é insustentável.
1: Muito bem, nós conversamos com Estela Bezerra, secretária nacional de enfrentamento à violência contra a mulher. Muito obrigado por sua entrevista aqui à Voz do Brasil.
0: Eu que agradeço, Luciano.
2: As empresas de tecnologia Google, Meta, TikTok, Kuai e Microsoft foram notificadas pela Advocacia Geral da União, que solicitou a colaboração no combate e na prevenção de fraudes digitais relacionadas ao programa Novo Desenrola Brasil.
1: A iniciativa tem como objetivo apoiar famílias brasileiras na renegociação de dívidas.
2: Na notificação encaminhada às empresas, a instituição destacou que os golpes digitais, além de explorarem a vulnerabilidade dos beneficiários, fragilizam a confiança em políticas públicas legítimas e representam um dano à credibilidade das ações estatais.
1: Motoristas por aplicativo e taxistas já começaram a se inscrever no Move Táxi Aplicativos para o financiamento de veículos novos.
2: O governo do Brasil acredita que o programa tem potencial para comercializar até 300 mil veículos em todo o país.
1: E o programa traz vantagens para as mulheres, como taxas de juros mais baixas e recursos para a compra de equipamentos de segurança.
3: Em menos de 24 horas, 164 mil motoristas se inscreveram para participar do programa Move Táxi Aplicativos. Podem participar motoristas de aplicativo com cadastro ativo há pelo menos 12 meses, com ao menos 100 corridas na mesma plataforma e taxistas registrados em atividade. As condições valem para carros novos de até R$ 150 mil, reais, de montadoras habilitadas no programa Mover. O taxista Francisco Neto, de Brasília, acredita que assim todos saem ganhando.
4: Parece que é um projeto bom, né?
5: Todo mundo ganha, né? Porque se a frota está renovada, é tendência que melhor para todo mundo.
3: Para fazer a inscrição no programa, basta acessar gov.br/movebrasil. Como conta Wallace Moreira Lima, secretário nacional de Desenvolvimento Industrial, Inovação, Comércio e Serviços.
6: A partir desse link que o trabalhador se cadastra, ele já vai ter a informação em 5 dias se ele estará apto ao programa. E aí ele já vai saber que ele pode se beneficiar desse programa.
3: E as condições de financiamento para homens e mulheres são diferenciadas, como explica o secretário Wallace Moreira Lima.
6: Para as mulheres, terá uma taxa de juros menor, a carência para o homem e para a mulher são de 6 meses. Para o homem, o financiamento em até 60 vezes, mas para as mulheres em até 72 vezes.
3: Pelo programa, as mulheres podem dispor ainda de R$15 mil para comprar equipamentos de segurança. Para a motorista por aplicativo, Karine Trindade, uma oportunidade para as mulheres.
7: Para nós, é uma grande vitória. E para as mulheres, que vai ter os juros mais reduzidos também. E esse financiamento mais facilitado para todos os trabalhadores e trabalhadoras de aplicativo.
3: O total de crédito disponível para o programa é de R$30 bilhões por meio do Banco Nacional de Desenvolvimento Econômico e Social, BNDES. Os financiamentos devem ser efetivados a partir do dia 19 de junho. De acordo com o Ministério da Fazenda, esse prazo é necessário para definição de detalhes e informações aos bancos comerciais sobre o programa. Com locução de Nazi Brum, reportagem de Luciana Colares de Holanda.
2: Hoje, no programa Bom Dia Ministro, produzido pela Empresa Brasil de Comunicação, Volney Queiroz, da Previdência Social, afirmou que o governo trabalha para reduzir a fila do INSS.
1: Entre as ações para reduzir as filas estão a realização de mutirões e a contratação de novos peritos.
2: Segundo o ministro, a fila de solicitações do INSS caiu mais de 500 mil nos últimos 2 meses e agora está no menor patamar em 16 meses.
8: O nosso desafio, a nossa tarefa é deixar essa fila abaixo de 1.300.000, ou seja, 1.300.000 é só o fluxo do mês, não tem ninguém
2: normal
8: esperando,
2: uhum,
8: e abaixo dos 45 dias. E nós estamos indo bem nessas duas categorias, digamos. Estamos avançando bem. Estou querendo zerar essa fila até o final desse ano.
1: A equipe de meio ambiente do governo do Brasil fez um alerta para os impactos de 5 projetos de lei em tramitação no Congresso Nacional, que, segundo o Ministério, se forem aprovados, vão trazer grandes prejuízos ao ecossistema no país.
2: De acordo com o Ministério do Meio Ambiente, os textos podem permitir, por exemplo, que uma espécie em extinção não faça parte da lista nacional oficial, se houver interesse econômico, reduz áreas protegidas e restringe punições de crimes ambientais.
1: Entre os pontos criticados está a proibição do uso de imagens de satélite para embargos remotos em áreas desmatadas. Segundo o presidente substituto do IBAMA, Jair Smith, grande parte das fiscalizações contra o desmatamento depende dessa tecnologia.
9: Hoje eu diria que 2/3 de todas as autuações que o IBAMA realiza, voltada à fiscalização da flora, combate ao desmatamento, né? Não só na Amazônia, nós temos um olhar específico para a Amazônia, mas também nós temos desmatamento nos outros biomas, né? Alguns muito sensíveis, que também são afetados por vários desses projetos de lei antiambientais.
2: O ministro do Meio Ambiente e Mudança do Clima, João Paulo Capobianco, informou que vai continuar atuando junto a deputados e senadores para discutir os projetos.
10: Continuamos atuando na Câmara, lá, debatendo, buscando o entendimento, mas está muito difícil, como vocês têm visto. Vamos atuar no Senado e vamos atuar após, caso isso tramite seja aprovado no Senado, vamos também trabalhar em relação a apresentar ao Presidente da República esses fatos para que o presidente possa analisar os encaminhamentos que deverá propor.
1: O Brasil ganha reforço de quase 500 mil professores considerados qualificados para o ensino.
2: É o que apontam os resultados da prova nacional docente realizada pela primeira vez no ano passado.
1: A avaliação integra o exame teórico do ENAD das licenciaturas, que avalia a formação inicial de professores.
2: O Ministério da Educação divulgou os dados hoje e anunciou mudanças nos cursos de licenciatura com base nas novas regras da educação à distância.
11: A primeira edição da prova nacional docente teve quase 1.100.000 inscritos. Criada dentro do programa Mais Professores para o Brasil, a prova nacional docente não é obrigatória, mas pode ser usada por estados e municípios em concursos públicos e processos seletivos para professores. Ao todo, 1.530 redes de ensino aderiram à prova. Do total de participantes, 65% foram considerados proficientes. O ministro da Educação, Leonardo Barchini, destacou que a prova pode ajudar as redes públicas a melhorar a seleção de professores.
12: Temos quase 500.000 de professores proficientes e que estão à disposição das redes municipais e estaduais, e agora elas têm à disposição um instrumento poderoso que vai poder selecionar da melhor maneira possível.
11: Além da prova nacional docente, o Ministério da Educação divulgou os resultados do ENAD das licenciaturas 2025, que avalia a qualidade da formação inicial de professores. Entre os concluintes de cursos presenciais, 73% foram considerados proficientes. Na educação à distância, o percentual foi de 47%. Também houve diferença por tipo de instituição. Nas universidades públicas federais, a proficiência foi de aproximadamente 76%. Nas públicas estaduais, de 73%. Nas instituições privadas, o índice ficou em 46%. Segundo o MEC, 56% dos cursos avaliados ficaram com conceitos 3, 4 ou 5 no ENAD. O ministro da Educação, Leonardo Barchini, destacou o ineditismo dos dados e os desafios para a formação de professores no país.
12: Pela primeira vez temos resultados dessa magnitude. Com esse detalhamento, a gente vai instituir novas políticas e novas ações para que a gente possa melhorar em todas as áreas a formação de professores no Brasil.
11: Com base nos resultados e nas novas regras para a educação à distância, o MEC informou que todos os cursos de licenciatura EAD não podem abrir novas matrículas e serão encerrados quando as turmas atuais concluírem a formação. Os cursos presenciais também terão que se adequar. Até maio de 2027, deverão reduzir a carga horária à distância de 40 para 30%. Reportagem Jéssica Gonçalves.
1: A próxima edição da Prova Nacional Docente já tem data marcada. Será no dia 20 de setembro.
2: Nesta edição, o exame vai avaliar 21 licenciaturas e os resultados serão divulgados em dezembro.
1: Mais rapidez e segurança na hora de fazer check-in em hotéis e pousadas pelo país. Já está valendo a Ficha Nacional de Registro de Hóspedes.
2: A medida do governo do Brasil busca reduzir a burocracia, dar mais conforto aos viajantes e garantir segurança à rede hoteleira.
1: A ficha é obrigatória, 100% digital e conectada ao sistema gov.br.
13: O que antes era feito no papel, agora em formato 100% digital. A Ficha Nacional de Registro de Hóspedes agiliza a identificação dos turistas, evitando filas e reduzindo custos. A iniciativa preza pelo respeito à privacidade e cumpre a Lei Geral de Proteção de Dados. É o que garante o gerente-geral, Jean Nogueira.
14: É um sistema 100% seguro, né? Na verdade, a gente melhora o processo para evitar fraudes, né? A ficha digital, ela é conectada direto com gov.br, você acaba tendo um controle melhor, é uma segurança a mais para o hóspede e uma segurança a mais para o hotel.
13: O novo sistema passou a ser obrigatório desde 20 de abril. Ele parece com os check-ins de aeroportos. O registro digital pode ser realizado previamente ou na hora da hospedagem. Para a hóspede paulista Tayane Garcia, o check-in digital poupa tempo para quem tem pressa.
15: Tudo que dê para facilitar o teu dia a dia é sempre bem-vindo.
13: A plataforma não coleta dados sobre despesas do cliente e nem monitora pessoas. Serve apenas para registrar informações sobre o turismo e também apoiar a segurança pública. Um ganho para hóspedes e para a rede hoteleira, como defende Jean Nogueira.
14: Os dados que o cliente preenchia na ficha antiga, a gente tinha que mensalmente enviar para os órgãos competentes. Isso hoje é feito automaticamente.
13: No caso de turistas estrangeiros, a ficha disponibiliza módulos específicos em inglês e espanhol. O sistema é intuitivo e respeita os padrões globais de hospitalidade. Reportagem Cleide Lopes.
2: Essas foram as notícias do governo do Brasil.
1: Fique agora com o Minuto do TCU. Em seguida, as notícias do Poder Judiciário e do Congresso Nacional. Boa noite.
2: Boa noite para você e até amanhã.
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18: O novo ministro do Tribunal de Contas da União, Odair Cunha, tomou posse do cargo nesta quarta-feira, dia 20 de maio. A cerimônia foi realizada na sede do TCU, em Brasília, e teve a presença do presidente da República, Luiz Inácio Lula da Silva, o vice-presidente Geraldo Alckmin e diversas outras autoridades. Durante seu discurso, Odair Cunha relembrou sua trajetória e destacou que chega à Corte de Contas devido à sua história pública.
19: Hoje estou aqui porque fui escolhido pelo Congresso Nacional, por homens e mulheres eleitos pelo povo brasileiro. Recebo essa escolha não apenas como uma honra pessoal, mas também como um reconhecimento de que a experiência pública, a escuta e o diálogo podem contribuir para a missão dessa instituição.
18: O ministro ocupa a vaga deixada por Haroldo Cedrás, que se aposentou em fevereiro. Saiba mais em tcu.gov.br.
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20: Presidente do STF e do CNJ anuncia avanços na concessão de medidas protetivas para mulheres.
21: STJ identifica habeas corpus com erros gerados por inteligência artificial e comunica caso à OAB.
20: Presidente do TSE destaca a atuação da Justiça Eleitoral no combate à fraude e à cota de gênero.
21: Boa noite, eu sou Marcela Luiza.
20: E eu sou Walter Lima.
21: Mais de 50% das medidas protetivas de urgência são concedidas no mesmo dia em que são requeridas e cerca de 90% são analisadas em até 48 horas.
20: O dado foi apresentado hoje durante cerimônia no Palácio do Planalto, que marcou os 100 dias do Pacto Brasil de Enfrentamento do Feminicídio entre os três poderes. Pablo Lemos.
22: O presidente do CNJ e do Supremo Tribunal Federal, ministro Edson Fachin, afirmou que os resultados iniciais demonstraram avanço na resposta institucional aos casos de violência doméstica e feminicídio.
23: Quando os três poderes caminham juntos, o Estado brasileiro é capaz de proteger quem mais precisa e é capaz de fomentar uma mudança cultural.
22: Fachin também destacou a implementação do Formulário Nacional de Avaliação de Risco, documento eletrônico que permite a tramitação digital dos pedidos de medidas protetivas.
21: Ministro do STJ identifica habeas corpus com erros criados por IA e determina a comunicação à OAB.
20: A defesa pedia a soltura de um preso preventivamente por tráfico de drogas em Minas Gerais. Fátima Uchoa.
24: O ministro Rogério Schietti Cruz apontou que no pedido havia citações fabricadas em série, fenômeno conhecido como alucinação de inteligência artificial, quando a ferramenta cria informações falsas com aparência de verdadeiras. O advogado admitiu o uso eventual da tecnologia, mas afirmou ter feito revisão técnica e jurídica do conteúdo. No entanto, para o relator, os elementos contradizem essa afirmação. Assim, Schietti determinou o envio de ofício à Ordem dos Advogados do Brasil para a ciência dos fatos e eventual adoção de medidas cabíveis. Mesmo com as falhas identificadas no habeas corpus, o ministro concluiu que a prisão preventiva estava devidamente fundamentada e negou a liminar.
21: Presidente do TSE destaca a atuação da Justiça Eleitoral no combate da fraude à cota de gênero.
20: Ministro Nunes Marques ressaltou novo pleito em Melgaço, no Pará. Fábio Ruas.
25: Melgaço elegeu 3 mulheres em eleições suplementares para ocupar cadeiras na Câmara Municipal. De acordo com Nunes Marques, a nova eleição teve como destaques a agilidade e a eficiência da apuração em um município marcado por extensas áreas ribeirinhas. O presidente do TSE reafirmou o compromisso da Justiça Eleitoral com a inclusão política das mulheres e de outros grupos da sociedade, o que, segundo ele, é uma verdadeira exigência democrática.
21: A Justiça do Trabalho segue em ação na Ilha do Marajó.
20: Durante a itinerância, juízes estão dando solução a várias pendências judiciais. Luma Soares.
26: Em Melgaço, a Justiça Trabalhista reforça o combate ao trabalho escravo contemporâneo e infantil, além de garantir um protocolo para julgamentos com perspectiva inclusiva. Um outro eixo de apoio aos moradores houve doação de computadores e cursos de inclusão no mercado de trabalho. O mutirão do Justiça Itinerante vai até sexta-feira, dia 22.
21: MPF pede a suspensão imediata de leilões de energia elétrica que podem encarecer a conta de luz em pelo menos 500 bilhões de reais pelos próximos 15 anos.
20: Caso os órgãos não atendem à recomendação no prazo de 48 horas, o MPF poderá adotar medidas judiciais. Tatiana Castro.
0: A investigação do MPF aponta que os preços teto dos leilões, isso é, o valor máximo que o governo aceitaria pagar pela energia, sofreram um aumento repentino, entre 73% e 100%. Além da suspensão imediata do leilão, o MPF também pede que os órgãos refaçam os cálculos com base em premissas neutras e independentes. Caso os órgãos não acatem a recomendação no prazo de 48 horas, o MPF poderá adotar as medidas judiciais.
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21: Uma boa noite.
20: E até amanhã.
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4: Eu sou Paula Groba.
5: E eu sou Humberto Pinheiro.
4: E estes são os destaques de hoje do Jornal do Senado, que começa agora.
5: Senado aprova novo piso para médicos e cirurgiões dentistas. Texto segue para a Câmara.
4: Governo e Senado negociam MP para criar crédito especial a produtores afetados por desastres climáticos.
5: Plenário conclui votação de indicações para embaixadas, CVM e Corregedoria do Conselho Nacional de Justiça.
4: Boa noite.
5: Boa noite.
4: Médicos e cirurgiões dentistas poderão passar a ter um piso salarial nacional definido em lei. Uma proposta aprovada na Comissão de Assuntos Sociais fixa o valor inicial de R$ 13.662, com previsão de reajuste anual.
5: A proposta segue para análise da Câmara dos Deputados. Repórter Patrícia Oliveira.
6: Médicos e cirurgiões dentistas passam a receber um piso salarial de R$ 13.662 para uma jornada semanal de 20 horas. O reajuste de salário foi aprovado na Comissão de Assuntos Sociais. A proposta da senadora Daniela Ribeiro, do Progressistas da Paraíba, atualiza regras da legislação de 1961 sobre a remuneração dessas categorias. O senador Fernando Duque, do PSD de Pernambuco, também determinou reajuste anual pelo IPCA, adicional de 50% para trabalho noturno e horas extras, além de intervalo de descanso de 10 minutos a cada uma hora e meia trabalhada. Dueire destacou que o congelamento do piso desde 2022 contribuiu para a precarização das relações de trabalho na área da saúde, além da dificuldade de profissionais permanentes em municípios pequenos e regiões remotas.
7: Ao fixar piso concreto com correção anual, contribui para reverter essa tendência. Para que as políticas de interiorização de profissionais produzam efeitos duradouros, em vez de depender exclusivamente de programas emergenciais e transitórios.
6: A proposta prevê ainda que o aumento das despesas de estados e municípios seja custeado por transferências do Fundo Nacional de Saúde. Se não houver pedido para votação no plenário, a proposta segue para análise da Câmara dos Deputados.
4: E seguiu para o plenário do Senado a ampliação de direitos para agentes de vigilância sanitária e agentes indígenas de saúde e saneamento. A proposta equipara benefícios já garantidos a outras categorias do SUS e reconhece o papel desses profissionais na prevenção de doenças e no atendimento a comunidades vulneráveis, muitas vezes em áreas remotas.
5: E uma sugestão legislativa transformada em projeto de lei pela Comissão de Direitos Humanos poderá reajustar em até 100% as bolsas do programa Mais Médicos. As informações com Rodrigo Rezende.
8: As bolsas pagas no programa Mais Médicos podem ter um reajuste de até 100%. Uma sugestão legislativa com esse tema, apresentada por meio do programa E-Cidadania, foi acatada pela Comissão de Direitos Humanos e Legislação Participativa e passará a ser analisada no Senado como projeto de lei. O relator, senador Zequinha Marinho, do Podemos do Pará, ressaltou que os reajustes das bolsas desde a criação do programa não acompanharam a inflação.
9: Efetivamente, quando da criação do programa, em 2013, as bolsas pagas eram formação de R$10 mil, supervisão de R$4 mil e a tutoria de R$5 mil. 13 anos depois, enquanto a bolsa formação é de R$14.161,63, as outras duas sequer tiveram os seus valores atualizados.
8: O projeto de lei que será discutido reajusta as bolsas para os seguintes valores: formação, R$20 mil, supervisão, R$8 mil e tutoria, R$10 mil. A partir da publicação da possível lei, os reajustes seriam anuais baseados no IPCA.
4: O presidente do Senado, Davi Alcolumbre, convocou uma sessão conjunta do Congresso Nacional para analisar vetos à Lei de Diretrizes Orçamentárias que impedem municípios inadimplentes com até 65 mil habitantes de celebrar convênios e receber recursos federais.
10: Segundo Alcolumbre, a votação poderá permitir o acesso de mais de 3 mil municípios a recursos federais. Ele afirmou ainda que a pauta foi definida após pedido apresentado durante a Marcha dos Prefeitos, organizada pela Confederação Nacional dos Municípios, realizada nesta semana em Brasília. A sessão do Congresso está agendada para esta quinta-feira.
11: Nós fizemos um compromisso, o Senado e a Câmara dos Deputados, para convocarmos uma sessão no dia de amanhã com apenas 4 dispositivos da LDO que tratam da derrubada dos vetos que viabilizam mais de 3.100 municípios brasileiros acessarem os recursos com convênios federais do Brasil.
4: E o Senado aprovou nesta terça-feira a indicação de 7 diplomatas para chefiar embaixadas e representações do Brasil no exterior. Entre os nomes aprovados estão os novos embaixadores do Brasil no Japão, Vietnã, Omã, Albânia, Belize e Bahamas, além do representante permanente do país na Organização das Nações Unidas, Ricardo de Souza Monteiro.
10: O plenário também aprovou indicações para a Comissão de Valores Mobiliários e para a Corregedoria do Conselho Nacional de Justiça. Otto Eduardo Fonseca Lobo foi aprovado para a presidência da CVM. Os indicados agora poderão ser nomeados pela Presidência da República.
4: E a Comissão de Assuntos Econômicos adiou a votação do projeto que cria uma linha especial de crédito para produtores rurais afetados por eventos climáticos e crises internacionais. Relator da proposta, o senador Renan Calheiros, do MDB de Alagoas, retirou o texto da pauta após pedido do Ministério da Fazenda para novas negociações.
10: A proposta prevê o uso de recursos do Fundo Social do Pré-Sal para financiar agricultores prejudicados por secas, enchentes e impactos econômicos de conflitos geopolíticos. O texto também estabelece juros diferenciados, prazo de pagamento de até 10 anos com 3 de carência, além de regras para atender produtores, cooperativas e associações em situação de calamidade ou com perdas na produção. Após reunião com a equipe econômica na tarde de hoje, Renan Calheiros afirmou que houve avanços nas negociações e sinalização de apoio do governo à medida.
12: Está tudo caminhando bem no sentido de se publicar uma medida provisória com critérios de enquadramento, de juros, de carência e de prazo de 10 anos para pagar. O ministro da Fazenda está fazendo da sua parte tudo absolutamente. Absolutamente tudo para que essa negociação seja concluída na próxima segunda-feira.
4: Enchentes, secas e ondas de calor cada vez mais intensas estarão no centro de um debate no Senado sobre mudanças climáticas. A discussão vai tratar dos impactos de fenômenos como o El Niño e das formas de prevenir e responder a desastres naturais.
10: Para o senador Esperidião Amin, do PP de Santa Catarina, o objetivo é trabalhar para reduzir perdas humanas, sociais e econômicas causadas por eventos climáticos extremos. A sessão está marcada para o próximo dia 28 de maio.
1: Reduzir danos significa salvar vidas, em primeiro lugar, e reduzir o impacto na economia, na sociedade brasileira, especialmente dos estados que venham a ser os alvos maiores desta possível calamidade climática, ou pelo menos desse transtorno climático, a nos prevenirmos.
4: Já o senador Cleitinho, do Republicanos de Minas Gerais, criticou a proposta que permite o parcelamento de dívidas de partidos políticos. O texto foi aprovado pela Câmara dos Deputados e deve ser analisado pelo Senado.
10: O parlamentar defendeu que o Congresso Nacional priorize medidas para melhorar a qualidade de vida dos trabalhadores. Segundo Cleitinho, o alto custo de vida tem dificultado o acesso da população a itens básicos. Ele também cobrou mais debates sobre a escala de trabalho 6x1.
2: Vim falar que não pode discutir essa questão do fim da escala 6x1. Pois tem que discutir sim. Traga a compensação, coloque na balança aqui, equilibra a balança, tanto para o empresário quanto para o trabalhador.
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10: Com edição de Paula Groba e trabalhos técnicos de Eliseu Caires, o Jornal do Senado fica por aqui. Acompanhe agora as notícias da Câmara dos Deputados. Boa noite.
4: Boa noite e até amanhã.
17: Jornal Câmara dos Deputados. Câmara aprova mudanças nas regras de prestação de contas de partidos.
14: Plenário aumenta a pena para crime virtual contra crianças e adolescentes.
17: Deputados defendem a descentralização de recursos para os municípios.
15: Boa noite. Gilson Daniel, do Podemos do Espírito Santo, aproveita a marcha dos prefeitos em Brasília para defender a ampliação dos recursos destinados aos municípios. Ele assinala que é nas cidades que a população busca atendimento de saúde, educação e assistência social.
17: Gilson Daniel avalia que a Câmara precisa debater o financiamento municipal para desconcentrar verbas públicas da União e dos estados. O congressista reforça a importância das emendas parlamentares como instrumento de apoio aos mais de 70 municípios capixabas.
15: Gabriel Nunes, do PSD, defende solução definitiva para as dívidas dos municípios com o INSS, principalmente nas pequenas e médias cidades. O parlamentar aponta que, na Bahia, prefeituras enfrentam dificuldades para pagar suas obrigações sem comprometer os serviços oferecidos à população.
17: Gabriel Nunes pede que o Congresso enfrente a pauta diante do peso da alíquota previdenciária nos cofres das prefeituras. Ele propõe o retorno do índice de contribuição a 8%, com o objetivo de aliviar os gastos das pequenas e médias cidades baianas.
15: Daniel Tzerciak, do PSDB do Rio Grande do Sul, comemora a garantia da Agência Nacional de Transportes Terrestres de que este ano não haverá cobrança de pedágios nas BRs 116 e 392. O deputado afirma que o fim do antigo contrato de concessão interrompe um ciclo de tarifas elevadas.
17: Daniel Tzerciak considera que a pausa nas cobranças é necessária para estimular o desenvolvimento econômico, atrair investimentos e gerar empregos nos mais de 100 municípios da mesorregião da metade sul gaúcha.
15: Marcelo Nilo, do Republicanos, critica a gestão do governo da Bahia, afirmando que áreas como saúde, segurança pública, educação e geração de empregos enfrentam dificuldades. O parlamentar também questiona gastos com eventos institucionais diante de demandas sociais da população.
17: Marcelo Nilo relembra o rompimento político com o PT após décadas de aliança e faz críticas ao governo federal. Na visão do deputado, há insatisfação popular com as atuais gestões petistas na Bahia e no país.
16: Trabalho.
15: Benedita da Silva, do PT do Rio de Janeiro, reforça seu apoio à PEC do fim da escala 6x1. A deputada argumenta que a redução da carga horária melhora a produtividade por diminuir o esgotamento físico e mental que afeta os trabalhadores no país.
17: Benedita da Silva afirma que a mudança para o modelo 5x2 viabiliza períodos adequados para o descanso e para a convivência familiar. Ela critica o posicionamento contrário à PEC e classifica a jornada 6x1 como exaustiva
18: para a classe trabalhadora.
15: João Daniel, do PT de Sergipe, defende o fim da escala 6x1 e afirma que a redução da jornada vai garantir mais qualidade de vida aos trabalhadores, com mais tempo para descanso, convivência familiar e cuidados com a saúde.
18: João Daniel também enaltece mobilizações sociais e sindicais em defesa da proposta e sustenta que a mudança pode fortalecer a economia e ampliar a valorização da classe trabalhadora no país.
15: Daiana Santos, do PCdoB do Rio Grande do Sul, defende a adoção da jornada de 5 dias de trabalho para 2 de descanso. Segundo ela, a proposta garante condições mais humanas e combate rotinas exaustivas enfrentadas por milhões de trabalhadores.
18: Daiana Santos critica medidas que condicionam a redução da jornada a mudanças em direitos trabalhistas, como cortes no FGTS e desoneração patronal. Para a deputada, a melhoria das condições de trabalho não deve servir como moeda de troca nas negociações do Congresso.
15: Fernando Mineiro, do PT do Rio Grande do Norte, defende o fim da escala 6x1 com redução da jornada semanal para 40 horas. O legislador sustenta que a mudança tem apoio da maioria da população brasileira por garantir mais tempo de descanso aos trabalhadores.
18: Fernando Mineiro critica a tentativa de mudança na PEC do fim da escala 6x1 que acrescenta o período de 10 anos para a implantação da escala 5x2. Ele pede que a sociedade e as centrais sindicais acompanhem a votação para pressionar o Congresso em defesa da redução do tempo de trabalho.
15: Marcon, do PT do Rio Grande do Sul, condena parlamentares da oposição que não apoiam a PEC do fim da escala 6x1. O deputado afirma que os trabalhadores precisam de mais tempo para cuidar da saúde, conviver com a família e ter acesso ao lazer.
18: Marcon critica a apresentação de uma emenda que prevê, em vez de reduzir a jornada para 40 horas, aumentar para até 52 horas de trabalho por semana. Na opinião do congressista, quem defende esse tipo de mudança trata o trabalhador como máquina, não como ser humano.
16: Votação.
15: Câmara aprova projeto que permite que o trabalhador empregado na safra agrícola continue a receber o Bolsa Família. O repórter Marcelo Larcher tem mais detalhes.
19: O plenário da Câmara concluiu a aprovação de um projeto que garante a continuidade do pagamento de benefícios sociais, como Bolsa Família, para o trabalhador que se empregar em atividade ligada à safra agrícola. Esse tipo de serviço varia de acordo com a atividade agrária e compreende o período entre o preparo do solo e a colheita. Os contratos para esse tipo de trabalho, de acordo com uma lei de 1973, têm um período máximo de 2 anos. Acontece que as regras do Bolsa Família estão atreladas a um valor máximo de renda por pessoa. Esse limite foi definido em R$ 218,00 mensais. O que faz com que o trabalhador perca o direito se obtiver um trabalho com carteira assinada, como é o caso da safra. O argumento é de que algumas culturas agrícolas, como o café, o alho, a batata, a uva, a maçã e a cebola, têm elevada necessidade de mão de obra, o que faz com que o trabalhador prefira manter a Bolsa Família a trabalhar com carteira assinada. O projeto apresentado pelo deputado Zé Vitor, do PL de Minas Gerais, foi aprovado pela Câmara em 2024 e depois foi alterado pelo Senado. A proposta retornou para análise dos deputados e o relator, deputado Evair Vieira de Mello, do Republicanos do Espírito Santo, rejeitou a maioria das mudanças feitas pelos senadores. O texto original aprovado pela Câmara retira do cálculo da renda familiar, para efeito do recebimento de benefícios sociais, o salário recebido pelo trabalhador no contrato da safra. O Senado, por sua vez, optou por alterar a regulamentação do programa Bolsa Família, para prever a reinclusão do beneficiário excluído no caso da média anual de renda da família superar o limite permitido. Para o relator, Evair Vieira de Mello, a mudança não garante a permanência do trabalhador safrista no Bolsa Família.
22: Entendemos que a proposta do Senado Federal, ela não aprimora significativamente a operacionalização do programa Bolsa Família, na medida em que continua a impedir a contratação de safristas, cuja condição, mesmo após a sua contratação, ainda é de vulnerabilidade social em face das peculiaridades inerentes à atividade agropecuária que é sazonal. O contrato de safra desempenha papel essencial para a manutenção da produção agrícola e da pecuária nacional.
19: O projeto que garante a continuidade do pagamento de benefícios sociais como Bolsa Família para o trabalhador que se empregar em atividades ligadas à safra agrícola seguiu para a sanção presidencial e já pode virar lei. Da Rádio Câmara de Brasília, com informações de Antônio Vital, Marcelo Larcher.
16: Agricultura.
0: Tiago de Joaldo, do Republicanos de Sergipe, cobra do governo a conclusão de estudos sobre possível prática de dumping na importação de leite da Argentina e do Paraguai. Ele afirma que a concorrência estaria prejudicando produtores brasileiros e tornando a atividade economicamente insustentável.
15: Tiago de Joaldo também pede ações do governo de Sergipe para fortalecer a cadeia leiteira local. Ele menciona, por exemplo, incentivos tributários, compras públicas de leite produzido no estado e apoio institucional aos produtores do sertão sergipano.
0: Dr. Flávio, do PL, exalta a exposição de produtos do agronegócio do Rio de Janeiro na Câmara, com a participação de produtores da região serrana e do norte fluminense. O parlamentar assinala que a divulgação de produtos regionais amplia mercados e fortalece a agricultura do estado.
15: Dr. Flávio pediu ainda a derrubada do veto presidencial ao projeto que reconhece o norte e noroeste fluminense como região do semiárido. Para o deputado, a medida vai facilitar o acesso ao crédito e ampliar investimentos para os produtores rurais da região.
16: Justiça.
0: Câmara aprova projeto que aumenta a punição para pedófilos quando o crime é cometido pela internet. O repórter Antônio Vital acompanhou a votação.
20: Deputados e deputadas aprovaram um projeto que aumenta penas para crimes relacionados a abusos sexuais de crianças e adolescentes em ambientes digitais, inclusive com o uso de ferramentas de inteligência artificial. A proposta considera a violência sexual de criança ou adolescente qualquer representação de atividade sexual ou nudez que envolva criança ou adolescente real ou fictícia. Isso vai valer para fotografia, vídeo ou imagem digital, mesmo que produzida, manipulada ou gerada com o uso de tecnologias digitais, inclusive inteligência artificial. A proposta também deixa claro no Código Penal que todos os crimes contra a dignidade sexual, como estupro e estupro de vulnerável, também serão caracterizados quando cometidos no ambiente digital. Todos esses crimes passam a ser considerados hediondos, o que significa mais tempo de cumprimento de pena em regime fechado. O projeto também torna crime o simples acesso a conteúdo de pedofilia na internet, ou seja, isso será crime mesmo se a polícia não encontrar arquivos com conteúdo de abusos sexuais ou violência contra crianças e adolescentes armazenados no computador ou na nuvem do acusado. A proposta também aumenta em até um terço a pena para aliciamento de crianças ou adolescentes por meio de inteligência artificial ou filtros capazes de alterar a imagem ou a voz do criminoso para enganar a vítima. O agravamento da pena vai valer também no caso de perfis falsos em plataformas de jogos online, aplicativos de mensagens, salas de bate-papo e redes sociais. Segundo a relatora, deputada Rogéria Santos, do Republicanos da Bahia, esse dispositivo foi inserido na proposta após o caso de um criminoso no Rio Grande do Sul que vitimou 127 meninas usando perfis falsos criados por inteligência artificial. Além do aumento de penas, o projeto legaliza a infiltração policial em investigações sobre redes de pedofilia na internet, em especial as chamadas rondas virtuais, com possibilidade, inclusive, de requisição de dados de conexão às plataformas sem a necessidade de autorização judicial. Isso poderá ser feito no caso de risco iminente à vida ou integridade física de crianças vítimas de abusos. Para a relatora Rogéria Santos, a proposta moderniza a legislação.
21: A proposição institui medidas modernas de enfrentamento e repressão aos crimes de violência sexual contra crianças e adolescentes no ambiente digital. Ao regulamentar a ronda virtual e os crimes praticados com o uso de inteligência artificial e da utilização de técnicas de mascaramento de endereço de IP, os números, senhoras e senhores, são alarmantes.
20: O texto também cria novo crime no Estatuto da Criança e do Adolescente, com pena de até 6 meses de prisão para quem deixar de comunicar ao Conselho Tutelar, ao Ministério Público ou à polícia casos de abuso sexual pela internet. A proposta garante ainda à criança ou adolescente vítima de violência sexual o direito ao atendimento psicológico e psicossocial especializado no Sistema Único de Saúde, o SUS, e o agressor será obrigado a cobrir todos os custos do tratamento, incluindo ressarcimento ao SUS. Para o deputado Osmar Terra, do PL do Rio Grande do Sul, autor do projeto, a proposta fecha portas que estavam abertas para os criminosos. O projeto, que aumenta apenas para crimes relacionados a abusos sexuais de crianças e adolescentes em ambientes digitais, inclusive com o uso de ferramentas de inteligência artificial, seguiu para análise do Senado. Da Rádio Câmara, de Brasília, Antônio Vital.
16: Educação.
15: Lincoln Portela, do PL de Minas Gerais, critica a decisão judicial que condenou um casal do interior de São Paulo por evasão escolar relacionada aos filhos. Ele questiona a medida e argumenta que a família estaria garantindo uma educação domiciliar às crianças.
0: O parlamentar também chama atenção para os índices de evasão escolar no país e defende prioridade no enfrentamento de casos de estudantes sem acesso à educação. Segundo Lincoln Portela, a situação exige foco das autoridades públicas e do sistema de justiça.
16: Segurança Pública.
15: Luiz Couto, do PT da Paraíba, elogia a atuação da Polícia Federal no enfrentamento às organizações criminosas que se infiltraram no sistema econômico nacional. Ele argumenta que as investigações sobre fraudes financeiras devem prosseguir sem interferências políticas.
0: Luiz Couto salienta que os órgãos de inteligência precisam seguir os rastros documentais de transações suspeitas envolvendo autoridades e empresários citados em CPIs. Na avaliação dele, esse é o caminho para fortalecer a segurança pública e a soberania do Estado brasileiro.
16: Eleições.
15: Câmara aprova mudanças nas regras de prestação de contas de partidos políticos. A repórter Daniele Lessa acompanhou a votação dessa mini-reforma eleitoral.
3: A Câmara dos Deputados aprovou o projeto que altera regras sobre prestação de contas, punições e funcionamento administrativo partidário, modificando diversos pontos da Lei dos Partidos Políticos. Relator da proposta, o deputado Rodrigo Gambale, do Podemos de São Paulo, argumentou que o projeto foi construído a partir das demandas dos líderes partidários, com o objetivo de dar mais segurança jurídica às legendas. Já os deputados contrários ao projeto destacaram que nenhum parlamentar subiu à tribuna para defender a proposta no plenário. O projeto proíbe bloqueios e penhoras automáticas sobre recursos do fundo partidário e do fundo eleitoral, exceto em casos de uso irregular reconhecido pela Justiça Eleitoral, ponto criticado pelo deputado Kim Kataguiri, do Missão de São Paulo.
6: E aqui eu faço chamo a atenção de todos os partidos que dizem defender o trabalhador. Esse projeto está dizendo o seguinte: se um partido contratar um trabalhador e ele der calote nas verbas trabalhistas, se o partido não pagar o INSS, se o partido não pagar o FGTS, esse partido não poderá ser penhorado.
3: A deputada Adriana Ventura, do Novo de São Paulo, criticou a falta de debate sobre o projeto, que foi divulgado publicamente apenas 30 minutos antes da votação. Ela reconheceu que a proposta simplifica a burocracia, mas classificou como aberração o trecho que suspende processos administrativos e judiciais dos partidos anteriores durante fusões entre legendas.
7: Um partido se alimenta de dinheiro público, se é sustentado com dinheiro público do cidadão brasileiro, faz um monte de irregularidade. Aí, o que que acontece? Tem uma fusão, então tem um partido podre que funde com o outro partido. Tudo do partido podre não passa para o novo, ele não assume responsabilidade nenhuma. Tudo é suspenso. Isso é grave, gente.
3: Segundo o texto, o novo partido responderá pelas dívidas das legendas anteriores, mas não sofrerá suspensão de recursos do fundo partidário por irregularidades em contas antigas que já foram julgadas. A deputada Fernanda Melchiona, do PSOL do Rio Grande do Sul, pontuou que os cidadãos não têm acesso ao prazo de 15 anos para pagarem suas dívidas, ponto que também está na proposta.
7: Digo mais, o aumento das parcelas em 180 parcelas é 15 anos. Para os partidos pagar. O pobre do povo pega ali no cheque especial, tem que pagar, senão é o juro, não sei o que. Os partidos vão ter 15 anos, independente do valor.
3: O texto também prevê que em semestre eleitoral não poderá haver suspensão de repasses do fundo partidário ou do fundo eleitoral por irregularidades em prestações de contas anteriores. Outra mudança trata da análise das contas partidárias. O texto determina prazo de até 3 anos para julgamento dos processos de prestação de contas pela Justiça Eleitoral. Se esse prazo não for cumprido, o processo poderá ser extinto por prescrição. O projeto ainda cria regras para uso de aplicativos de mensagem por partidos e candidatos. As legendas poderão registrar números oficiais para envio de mensagens a eleitores e essas contas não poderão ser bloqueadas pelas plataformas sem decisão judicial. A proposta, que foi chamada de mini-reforma eleitoral, vai ser agora analisada pelos senadores. Da Rádio Câmara de Brasília, Daniele Lessa.
16: Direitos Humanos.
0: Charles Fernandes, do PSD da Bahia, registra o Dia Nacional da Luta Antimanicomial, celebrado em 18 de maio. O parlamentar ressalta a importância na mobilização por um modelo de tratamento humanizado, digno e em liberdade para pessoas em sofrimento psíquico.
15: Charles Fernandes lembra que a data também marca os 25 anos da Lei da Reforma Psiquiátrica. O deputado defende o fortalecimento da rede de atenção psicossocial com ampliação dos CAPs e das residências terapêuticas.
16: Saúde.
0: Otone de Paula, do PSD do Rio de Janeiro, cobra do Executivo Federal o recolhimento de um guia sobre pré-natal distribuído pelo Ministério da Saúde. Ele argumenta que o material descumpre o compromisso do governo de vetar políticas públicas que abordem a interrupção da gravidez.
15: Otone de Paula contesta as diretrizes do documento ao apontar que o texto oficial substitui as palavras mãe e gestante pela expressão pessoas que gestam. Ele reforça sua discordância com a destinação de recursos públicos para informativos que tratam do tema.
0: Segundo denúncia de Marangoni, do Podemos de São Paulo, empresas de auditoria médica estariam negando procedimentos de saúde em larga escala. Ele cita o caso de uma empresa que utiliza algoritmos e planilhas controlados pelos próprios planos de saúde para tomar decisões.
15: Marangoni argumenta que a negativa de cirurgias e tratamentos sem análise médica individualizada desrespeita a lei do ato médico e o código de ética da categoria. O deputado defende uma CPI para investigar as operadoras e cobra fiscalização mais rigorosa da Agência Nacional de Saúde Suplementar.
16: Últimas notícias.
0: As votações de hoje no plenário da Câmara começaram no meio da tarde. A edição de amanhã vai trazer informações sobre a pauta de projetos em discussão ao longo da semana.
15: Termina agora o Jornal Câmara dos Deputados com trabalhos técnicos de Everson Urani e apresentação de José Carlos Andrade e Luciana Vieira. Uma boa noite para você.
0: Uma ótima noite. A Voz do Brasil volta amanhã.
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0: versão gostosa aqui na Litoral. Amei te ver ao vivo, Thiago York. Tava sumido e apareceu, que bom. Saudade. Beijo especial pra ela, sempre maravilhosa, a Vanusa Brioli. Muitos beijinhos, tá? Em Brisa Mar. Também aqui a Cris, tá de volta, comemorando aniversário. Aproveita, meu amor. É brincadeira o que eu falei, mas agora, meu filho, depois que joga, a gente sempre vai sacanear. Não tem jeito não, mas é tudo uma palhaçada. Sei que você vai estar ouvindo aqui, eu espero. Se estiver ouvindo aqui, o que a gente faz, criancinhas? A gente reza, né? A gente reza por você.
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0: mais, fechando 45 minutos de muita música. Agora, Marcelinho Rangel, que arrebenta na programação, vai dar um descansinho, porque é você que vai mandar nesse negócio. Que música você quer ouvir? Manda pra gente. Conta aí por áudio. 27 999 86 1050.
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0: Eu sou Alex Boni e a gente tá ao vivo pra todo Espírito Santo pela Rede Litoral.
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3: E aí, já gravou o seu pedido?
0: Bora, meio que de semana, melhor ainda. Porque a gente tá, ó, faltando 1h16 pra quinta-feira, se aproximando mais um final de semana. Hoje a matemática foi boa, hein, Terezinha? Viu, né? Tá louco. E agora quem manda aqui na programação é você, Vanusa, meu amor. Já vou colocar o seu som. O que você acha dessa daqui? Mandou um pitch? Eu escolhi com a Liz. Nossa!
4: Olá, boa noite, tudo bem?
0: Tudo bem,
4: se tiver
0: você?
4: Um lugarzinho aí, você podia tocar a música da Pitch pra mim, por favor? Ai, beijo pra sua mãezinha também, né?
0: Ah, obrigado, meu amor. Vou mandar esse beijo pra você curtir. Noitezona boa, hein? Ó, ó.

0: Muito bem, na maior audiência do Espírito Santo até altas horas, com a gente ao vivo, tudo bem? 10h48 demais, Pitch! Equalize! Quanto eu já toquei essa música desde o lançamento? Tava lá quando anunciou o lançamento, hein, criancinha? Nosso Deus, que pessoa antiga! Nossa, até cortou, criancinha. Faz direito, vai. Boa! Fala, Regina! Tá contigo, meu amor?
1: Olá, Alex Bono, boa noite.
0: Boa,
1: boa noite. Regina Claudiane de Taquaraú. Passando pra dizer que já que eu tô no comando, eu queria ouvir a música da Bela Infância.
0: Linda, hein?
1: E eu tô aqui ligadinha na litoral, porque na litoral eu tô muito mais que legal.
0: Azul.

0: Galera tá romântica.
1: Beijo, penso em você.
0: Tribalistas, velha infância. Já vamos atender o outro pedido aqui, senão eu não vou embora, né, Alexa?
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0: Eu vou mesmo, que eu já selecionei mais duas. Não tem jeito, cara. Vocês estão demais. Próxima música. Nossa, vamos longe agora. Quem mandou? Fala, Nilson.
3: Boa noite, Alex.
0: Boa.
3: Aqui é Nilson do Valparaíso. Cheguei de trabalho agora, tô escutando a melhor.
0: Bom descanso.
3: Toca-te uma de raça negra pra mim. Te amo, mas não quero. Ai. Um abraço pra você, meu querido.
0: Tamo junto, Nilson.
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0: Mas eu te amo, claro. Raça Negra pra matar saudades. Acabei de descobrir aqui pela Mileninha, nossa maravilhosa, trabalhando até tarde, que vai ter em Vila Velha. Grita aí, Milena, é sério, ó. É de graça. De graça, tá ouvindo? Que isso, cara? Raça Negra, em Vila Velha. Meu Deus, estaremos lá. Se eu conseguir folga, é claro, porque eu estarei trabalhando no sabadão. Vamos lá pra mais um pedido. Hoje eu vou embora tarde, que vocês... Então não estão me deixando, cara. Não estão me deixando porque os pedidos estão bons demais. Vamos pra Cachoeira Itapemirim.
1: Bom, boa noite.
0: Boa, meu amor.
1: Cachoeira Itapemirim, bairro Curamara. Eu queria pedir a música do Legião Urbana, claro. Tô perdido. Eu tô como? Tô em casa descansando, mãe, de trabalhar, ficou de trânsito, viu?
0: Ah,
1: um
0: meu
1: abraço
0: Deus.
1: Na minha família, Cachoeira Itapemirim. E é lógico, mas eu acho mais que legal. Um abraço, beijo.

0: Muitos jovens, Legião Humana, tempo perdido, mas uma escolha maravilhosa. Obrigado aí. É a Letícia, né? É isso aí. Lá de Cachoeira de Itapemirim. Seguinte, arroba Alex Bono nas redes sociais, me segue lá. Infelizmente dá tempo de atender todo mundo, mas tem uma galera que sempre participa. Muito obrigado aí. Por exemplo, ó, arrebentou nessa música, hein? Seria uma boa, hein, John? Putz!
1: Alex Bono, meu amigo, olá. Boa noite.
0: Boa!
1: Já que eu que tô no comando, vamos melhorar a vida de todo mundo aí. Todo mundo tá precisando de mais amor.
0: Verdade,
1: então
0: amor.
1: Manda aquela assim, ó. Amar e não ter a vergonha
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0: cantando,
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0: Mano.
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0: Aí vem eu cantando aqui, estraga o negócio. Mandou bem, John, mandou bem. Fala, Caetano.
2: Boa noite, Litoral, boa noite, Alex Bono. Tô contigo, irmão, até as 11 da noite.
0: Ih, tá dando
2: agora. O pau tá quebrando de quina, passando aqui, mandar quebração pra Caio Debon do Agro, o melhor fazedor de queijo da região de Ronda, Sambra. Robinho Rafael também tá curtindo aí, a Litoral aí, tomando aquela famosa geladinha aí. E Edinho Carreiro com 3R, original, recurso imitações, Rodovia do Anel, Zezé House, Casa das Pinhas, Bloco das Piranhas, lá em Castelo, Banana, Castelo de Grêsco, e vamos que vamos pra cima, hein? Que pra baixo é contramão, na Litoral, tô legal.
0: E esse horário aí em Cachoeira Itapemirim, hein? A Rodovia do Anel bomba! Que delícia, que delícia!
3: Boa noite, Alex Bono, aqui é a Jezebel do Serramar. E já que eu estou no comando, toca aí pra nós. Gustavo Lima, saudade sua.
0: Boa, Jezebel, beijo pra vocês que participam. 11 horas em ponto. Por favor, criancinhas, palmas. Ah, muitas palmas, dessa vez muitas palmas pra mim. E pela primeira vez em quase 2 anos de Litoral, estou cumprindo o meu horário. Meu horário de sair às 11 horas e estou saindo 11:01. Mais uma vez, Val. Tenho nem vergonha na cara de falar um negócio desse. Tchau, até amanhã.

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0: Terezinha, então vamos fazer com o coração. É, João, vamos ter que dar esse coração nosso de graça mesmo, viu?
1: Valeu, galera!
0: Obrigado, João Bosco Vinícius.

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0: Gostosa. Hoje, dia 21 de maio, quinta-feira. Então, ó.

microfone, tá com preguiça hoje. Vambora, bebê, vambora, fica duro aí. Ai, ai, ai, brincadeiras à parte, ó, chegou a ficar. Só mandar, né? Mandar no bichinho assim, ó, que funciona. Então vem trabalhar comigo hoje, ou se divertir, como você quiser. Eu costumo dizer que trabalhar, eu trabalho em casa, né? Porque mulher não para, né? Mas aqui eu tô me divertindo e eu quero a sua companhia pra se divertir comigo. Então, só vem. Me conta aí como é que foi sua noite, se dormiu bem, se foi tudo tranquilo, tá? E como vai ser seu dia? Tem alguns projetos aí, alguns planos? Vamos colocar em prática? Bora? Então tá bom. Eu sou o Cleide Costa Long e é um prazer estar aqui com você nessa manhã de quinta-feira. Não é o que a gente queria, mas tá perto, né? Brincadeira, tá, gente? Eu adoro todos os dias da semana. Só a quarta que eu fico meio preguiçosa. Meio sonsa, sabe? Toda quarta eu sou assim. Agora, quinta eu amo, porque é a prima da sexta. Ai, Jesus. E a sexta, então, nem se fala.

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0: Litoral, eu tô legal. Bom dia, gente! Excelente manhã pra você que sintoniza Litoral FM. Vambora, minha gente! Vem comigo! Ó, José Luciano de Santos Dumont mandando abraços especiais aqui, ó, pra Vera do Pula Pula, pra esposa Adriana, as filhas Júlia e Isadora também. Beijo carinhoso pro Alisson Ramon, que tá sempre ligadinho com a gente. Wellington Reis, um beijo pra você, bom dia. Ei, Genimar, fala comigo.
1: Bom dia, Cleide Costa Longa. Aqui quem fala é Genimar de Pitanga. Tô passando pra desejar uma quarta-feira ou a quinta-feira produtiva e abençoada pra toda a família Litoral, pra toda a família Educativa, na FDA, pra não esquecer de ninguém.
0: Isso.
1: Pra Vera do Pula Pula, pra Aline Lopes, Leila Mara, Soninha, Rebeca, pra Chad, né? A Rosângela, o Toninho. O Recos, o Mal, o Mauri, Estevinho, o Zé das Neves, o Chechel e toda essa galera que tá na escuta aí. Vão pra cima dessa quinta-feira, vão com tudo, sempre com Deus no comando, podendo ajudar a gente a ir e voltar. Isso é pra mim, pra você, pra sua equipe, pra sua família. Na Litoral, só acima normal de bem com a vida. É
0: valeu,
1: nóis.
0: Meu bem. Beijo. Cláudio José de Nova Carapina 2 tá ligado com a gente. Rafael no Balneário de Carapebus também. Márcia Mendes, um beijo, lindeza. Luiz Amendoim, alô!
2: Uhul, quintou, bebê! Uma quinta-feira abençoada para todos meus amigos ligados na Litoral. Tô na Litoral, tô ligado. Um abraço para o meu Beto, Antônio, Fério, Paulo, Pô, meu amigo, minha amiga Rebeca, meu amigo Alessio, todos ligados na Litoral. Isso era sempre para não esquecer ninguém. Um abraço para todos os cadeiras cativas, já ligados de norte a sul, só da Litoral. Tô na Litoral, eu tô legal. Cleide, o Mengão ganhou e vamos que vamos!
0: Fim. Então, menino, uhul, graças a Deus, chacu... né? Ei, Rebeca, bom dia.
3: Bom dia, Cleidinha. Quinto, quinto. Uma quinta-feira de muita paz, bênção e saúde para todos nós. Sou Rebeca Andrade, de Colatina. Abraço para toda a família Cadeira Cativa de AC, para não esquecer ninguém. Cleidinha, por favor, pede o seu programador musical para colocar na playlist a Mulher em Mim, Roberta Miranda, para nós.
0: Ah, essa é
3: beijo,
0: boa, hein?
3: Beijo, Cleidinha.
0: Valeu, meu amor. Um beijo gostoso para você. Ótimo. Último dia. Ó, 5h15 agora. Vamos lá pra Bicanga falar com ela? Helena!
4: Bom dia, flor do
0: bom
4: dia.
0: Bom dia, meu amor.
4: Manara de Bicanga. Um bom dia aí pro Grupo Cadeira Cativa. Um bom dia pra Soninha, pra Claudineia, Zé Carlos da Inglaterra. Quinto, bebê, que tenhamos uma linda e abençoada quinta-feira. Adorei nosso prêmio que Toninho ganhou. Ai, nossa, amei. Lindo demais o copo. Obrigada aí, Litoral.
0: É verdade.
4: Beijo, minha lindinha. Bom trabalho.
0: Eles ganharam um kit da Litoral. Vieram buscar ontem. Eu vi as fotos. Ficaram um luxo. Obrigada, viu? Um beijo pra você. Beijo pra Toninho também, tá? Ó, 5h16. Léo.

0: Litoral, eu tô legal. Bom dia. Excelente manhã pra você. Maria Cristina Marriel, de Mata da Serra, beijo, meu amor, pra você. O esposo Vanderlei, obrigada, viu, pela companhia de todos os dias. Quem mais tá com a gente aqui? Zé Carlos, vamos lá pra Inglaterra. Alô.
1: Bom dia, Cleitinha. Bom dia a toda a equipe da Rádio Litoral. Bom dia, equipe da cadeira cativa. Bom dia, Lena Mara, Toninho, Soninha, Rebeca, Rosângela Bernardoni. Bom dia pra todo mundo aí. Ô, Cleitinha, hoje você solta uma damada batista aí pra fazer uma esquenta pro Toninho. Ah. Ele começa a beber hoje, só para segunda-feira à tarde.
0: Vixe, Maria.
1: Toninho, um abraço, meu amigo. Fiquem com Deus aí, um abraço todo. Tchau, tchau.
0: Valeu, beijo pra você, Zé Carlos. Ótimo dia. Vou colocar uma pra esquentar aqui pra Doninho. Deixa comigo.
2: Olá, Cleide. Bom Soninha. Dia. Quinto, hein? Nós já estamos por cá. Prontíssima para mais um dia. Aos ouvintes, às cadeiras cativas, bom dia. José Carlos, Leomar, Nando Júnior, Rob, Lena Mari, Claudineia, bom dia. Cadê Elias Partezã? Tá bem sumidinho, né, Cleide?
0: Tá mesmo, é verdade.
2: Cleide, bom trabalho, fica com Deus e até amanhã. Sonho de André Carlone. Beijo.
0: Valeu, beijo. Elias, conta pra mim o que você tá aprontando aí, que você tá sumido, rapaz. Ai, ai, ai, ai. Ei,
3: bom
0: Joel.
3: Dia, Cleidinho Costalano, nossa rainha do rádio. Bom dia, Sol, amigos da Rádio Litoral, cadeira cativa. Uma quinta-feira abençoada, de bem com a vida, ouvindo esses clássicos maravilhosos, essa programação muito especial da Rádio Litoral. E estamos juntos aqui. E vamos, que os boletos estão chegando, hein?
0: É, meu filho, não para não, esses danados. Deus me livre. Alô,
4: Vanja. Bom dia, Cleidinha. Bom dia, Sol. Bom trabalho, menina. Maravilhosa quinta-feira. Uma quinta-feira cheia de bênçãos. Bom dia para toda a companhia criativa e para todos os ouvintes dela sempre. Não esquecer de ninguém, né, Cleidinha?
0: É isso,
4: beijo, Cleidinha. Beijo, Sol. Vamos lá, Thaís.
0: Beijo, meu bem. Ótimo dia. Olha, José Adão, meu amigo. Tá lá ligadinho com a gente lá em Jataí, Goiás. Beijo. Ótimo dia pra você, viu? Obrigada pela companhia. Tá lá. Ela tá de blusinha branca, né? Tô. Um abraço, meu bem. Ótimo dia pra você. Valdemir tá aí, Ibiraçu, ligadinho com a gente. Fala comigo, Valdemir. Também
5: ei,
0: tá me assistindo.
5: Gente, bom dia.
0: Mandou foto então, aqui, ó. Print.
5: Quintou, hein?
0: Quintou, meu bem.
5: Que Deus possa estar aí abençoando essa quinta-feira. E vamos partir pra cima.
0: Vamos embora. Já tô.
5: No final de semana, né?
0: Prontíssima.
5: Beleza?
0: Beleza.
5: Então. Pra se divertir, né? Beijo e abraço pessoal da cadeira cativa, especialmente pra você, Cleide, Sol, pra minha filha Lívia Carolina, pra minha mãe Lívia da Penha e pra todos os ouvintes. Beijo, Litoral.
0: Beijo, ótimo dia. Beijo também pra Loilsa Dira em São Caetano, Rio Novo do Sul, ligadinha com a gente. E essa aqui.
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0: Litoral, eu tô legal, 5h33 agora, bom dia! Excelente manhã pra você, vamos? Vem comigo, vem! 999-86-1050 é o nosso WhatsApp, viu? 27, porque Espírito Santo. Ó, César tá ligada com a gente, né, César? Beijo, Loilsa Dias, já falei. Olha ela aqui, ó, Rosângela Bernardoni, alô?
1: Ei, Cleidinha, ei, Sal, bom dia, tudo bem com você? Então eu, Rosângela Bernardoni, do bairro de São Miguel, em Colatina. Cleidinha, deixa eu mandar bom dia pra vocês, pra todos da cadeira cativa, pro meu esposo Paulo, pra toda a família Bernardoni, todos os ouvintes, os amigos. E beijos, tenha um ótimo dia.
0: Obrigada, meu amor, um beijo. William, alô?
2: Olá, Cleidinha, bom dia. William, motorista de aplicativo.
0: William.
2: Tamo na pista aí, que Deus abençoe a gente.
0: Amém.
2: Um abraço a todos. Na Litoral, eu tô legal. Mengão, hein, Cleide?
0: Mengão, dali,
2: estamos
0: dali,
2: classificado, hein?
0: Amém, graças a Deus. Tava até com medo. Matheus, bom dia.
3: Bom dia, minha Cleide. Matheus do Lunhais. Muito mosquito essa noite, meio calor, né?
0: É, meu anjo.
3: É estourado. Você tem Litoral, no quinta-feira nós.
0: Valeu, obrigada. Antônio José de Souza tá ligado com a gente nessa manhã também, né, Antônio? Um abraço pra você, bom trabalho, tá? Flávio, bom dia.
4: Bom dia, Cleide, bom dia, Sol. Aqui é o Flávio de Leiria, Portugal, Leiria. Passando pra desejar um bom dia. Aqui sextou já, hein?
0: É mesmo,
4: amanhã,
0: hein?
4: É feriado.
0: Eita!
4: Mengão ganhando, tudo fluindo bem. É. Um ótimo final de semana pra todos aí.
0: Valeu,
4: vamos que vamos,
0: anjo.
4: Pra cima, Mengão.
0: Vambora, um beijo, Flávio. Você consegue assistir o jogo daí? Porque, assim, horários diferentes, né, gente? Portugal são 4 horas, né? Então, 4 horas a mais, né? Então, se agora são 5, 6, 7, 8, 9 da manhã já. Aí a pessoa tem que levantar cedo pra acordar. Conta pra gente, Flávio, curiosidades. Então, assim, quando tem jogo, o que vocês fazem? Ficam acordados até mais tarde aí? Acordam no outro dia só o pó? Vamos falar com o Toninho.
5: Cleidinha, é Costa Longa. Bom dia, minha preto. Querida. Diretamente Cachoeira, Tapirim, Gato Preto, desejando a quinta-feira abençoada. Mandar uma lupa pra Xéria, amor da minha vida. Verindo, Pula Pula, Chibinha, Gil, Marcos Bob, Nando Júnior, Moacir Pintor, Ariel de Lonilenha, Duda Mel, para Zé Paulo Obina, para Daniel, para Gigante, para Leomar Pacote, para Coleiro de Tuil, para Sarginho do Posto de Mola Aliança, para Peixinho em Cantagalo, para a Turma de Una, Muniz Freire, Cachoeira Alta, São Vicente, Gruta, Tijuca, Lambari, Urupi, Marapé. Um bom dia pro Grupo Bandeira Cativa, um bom dia pro pessoal da saúde na Grande Vitória, e um bom dia pra minha família na Grande Vitória, e na Litoral eu tô muito legal, nessa quinta-feira abençoada.
0: Arrasou, meu bem, beijo!
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0: apaixonei. Ixi. Ah, gente, quem não vive apaixonado, bom sujeito, não é? É muito bom a gente estar apaixonado, né? Pela vida, pelas pessoas, pelos amigos, pelo trabalho, pela comida. José Miguel, patrimônio da Penha, lá no Caparaó, tá ligado com a gente. Um abraço pra você, tudo de bom. Vera, bom dia.
1: Queridinha, sua linda, bom dia a todos meus amigos da Cadeca de Madrugada. Aqui quem fala é Vera do Pula Pula. Gacho Nirim, manda alô pra todos aí, meus familiares. Rebeca, Nina, Cleia, Edneia, Luz, Eliane Camelo, Duda Mel, as meninas do Salão da Itaoca, Toninho Segurantini, Manandinho, Elias Cortesano, Nilo Luiz Amendoim, Gabigol, Garrincha, Dorme da Vila, Jantoca, Leomar de Linhares, Alessio, Sidney Mão da Rosa, José Carlos, Vanderlei, Peixoto, Robert da Caraí, Petevaldo, Ademir, Caroto, Ives, José Luciano, Santos Dumont, Primo, Caminhoneiro, Joel, Dimas, Donizete, Nicota, Elias, Sindicato, para todos os motoristas da rodada, APP, Saúde e Educação. Beijo, Litoral.
0: Beijo, meu amor. Carla e Hilda Alves também tá ligadinha com a gente. Gabriel e Chiquinha. Beijo, meu anjo. Bom dia. Praxedes. Bom dia, coisa linda. Tudo de bom? Quem mais? Girlando. Girlando Xavier de Cariacica Sede. Bom dia, minha flor do dia. Ai, adoro isso, gente. Flor do dia. Sou eu. A florzinha. Beijo gostoso também pro Deni. Fala
2: bom
0: comigo,
2: dia,
0: Deni.
2: Ótima quinta-feira, aquele dia lindo, sozinha, linda, que Deus Jesus Cristo sempre abençoando cada um de vocês, de todos da Rádio Litoral, tô na Litoral, tô mais, que legal. Beijo, gatas, fica com Deus aí, uma boa audiência na presença de Deus a cada um de vocês, uma quinta-feira abençoada e que vem também um bom final de semana.
0: Amém, obrigada. Letícia, bom dia.
3: Bom dia, Cleidinha, bom dia, Sol. Aqui quem fala é Letícia, ex-moradora de Colina de Laranjeiras, atualmente morando em Portugal. Ouvi aí meu colega de país aí de Leiria, eu tô em Lisboa, não fica tão perto, mas também não fica muito longe. E você perguntou aí como é que a gente faz pra assistir o jogo, a gente tem que ficar até mais tarde, né? A gente consegue ver porque a gente assina aí algumas, na TV aberta não passa, né? Mas a gente acaba assinando aí alguns streaming, né? Alguma coisa assim, pra poder assistir. E a Copa aí vai ser 7 horas da noite o primeiro jogo, aí no Brasil, aqui pra gente vai ser meia-noite. Então a gente não vai poder gritar muito, mas também a gente não vai perder, né?
0: Com certeza.
3: E é isso, beijo pra todos vocês que estão ouvindo, principalmente meu marido que tá trabalhando e também tá ligadinho, Luan. Beijos, bom dia.
0: Beijo, valeu Letícia, obrigada, viu, por explicar, isso aí, ó, bacana. Deixa eu ver aqui. Ah, e o Flávio veio respondendo também, ó.
4: Bom dia, Cleide. Como você disse, é sofrido mesmo, né?
0: Tá vendo?
4: No outro dia a gente acorda só o pó da rabiola mesmo, e é isso aí. Mengão na cabeça sempre,
0: e
4: né?
0: Tá tudo
4: quando
0: certo.
4: Quando perde, né? A gente passa raiva, né?
0: Passa,
4: fazer o quê, né? Porque acordar até tarde pra nada, mas a vida segue. É isso aí, vamos lá.
0: Valeu, Flávio. Obrigada, meu amor, por responder, tá? Um beijo pra você. Matheus!
5: Bom dia, minha Cleide. Matheus Daniels. Muito mosquito essa noite, meio calor, né?
0: Mosquito?
5: É misturado.
0: Faz parte, né?
5: Alma, que tá fazendo...
0: Gente, tal do mosquito não é de Deus, não, né? Nossa Senhora, quer dizer, é assim, né, gente? Não reclamar, não. Só matar os mosquitos.

0: Cleide, bom dia, Cleide, Orlando, Cleide.
1: Ei, Orlando.
0: Cleide, manda um alô pra nós aí, pra todo motorista da Bela Vista, dos ajudantes. Cleide, domingo nós foi numa excursão lá em Rio Claro.
1: Ah.
0: Levei 180 pessoas.
1: Caramba.
0: Uma excursão de futebol, que eu mexo com isso também, né?
1: Sim.
0: Eu levei 180 pessoas, foi churrasco de 8 horas da manhã até... Nossa. Até 8 horas da noite.
1: 12 horas de churrasco?
0: Foi bom demais,
1: meu
0: tá?
1: Deus do céu.
0: Ah, bom dia, Cleide. Na
1: bom
0: litoral,
1: dia. Tô legal. Que legal, que trabalho bacana, Orlando, que você faz também. Nossa, deu água na boca, gente, uma hora dessa. Nossa, imagina aquele churrasco, aqueles dois dedinhos de gordura. Ao ponto, tá mal. Ai, delícia, chegou a dar uma dor no coração. Alô?
2: Bom dia, Cleide. Oh, bom Deus. Dia, bom dia.
1: Minha amiga lá da Itália.
2: Passando para desejar aquele bom dia maravilhoso para todos. E marca a presença, que tem um tempão que eu tô desaparecida,
1: você
2: né?
1: Você sumiu, é verdade.
2: E eu ouvi você comentando, perguntando se dá para assistir o jogo do Flamengo daqui. É. Eu conheço pessoas, meu sobrinho, que ele vira à noite para assistir.
1: Pois é.
2: O meu problema, que eu estou preocupada, sabe o que, que é? Como é que eu vou assistir o jogo da seleção? O primeiro vai ser meia-noite, o segundo 2:30 da manhã.
1: Nossa,
2: e o terceiro
1: é
2: meia-noite. Ayuto, beijo, bom dia.
1: Não é fácil não, né? Meu Deus do céu. Gente, 5h58, vou dar uma saidinha, é coisa rápida, tá? Mas eu volto já com um montão de música boa, do jeito que você merece, do jeito que você gosta. E claro, eu conto com a sua participação também através do nosso WhatsApp 999-86-1050. Gente, como mulher consegue fazer 10 coisas ao mesmo tempo, né? Eu tô aqui programando, o computador parou de funcionar, já voltou, tô falando com vocês e coloquei ele pra funcionar. Ó, que beleza, que coisa linda. É tão bom, né? Ser mulher tem seus valores também, né? Bora.
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0: Ai, que música linda, né? Leonardo Catedral. Na verdade, Leandro, né?
1: Mais perto de algum lugar.
0: Eita, trem. Maravilhoso, maravilhoso, maravilhoso. 6:12, gente. Amália, bom dia, lindeza. Amália Soneghetti, em Linhares. Amália, você tem feito aqui cavaquinho, gravata, mentira, que as coisinhas, nunca sei o nome. Cada um fala de um jeito, que negócio que vira assim, ó. Ai, que delícia. Lá na roça a gente fala cavaco. Ai, meu Deus do céu. Eu gosto de salgado, eu gosto de doce, eu gosto de tudo. Alô, Fábio.
2: Bom dia, Rádio Litoral. Bom dia, queridinha. Quintou. Como vou acordar todas as manhãs, ouvir essa voz maravilhosa, essa voz de veludo. Pedinha Costa Longa. Ô, oh, Pedinha. Opa. Mulher gata, bonita, sou. Mas que Deus possa abençoar seu dia. A todos da Rádio Litoral. E na Litoral, eu tô mais que legal. Cledinha, um abração. Manda um alô pros meus filhos, Maria Eduarda e Davi Lucas. Papai ama muito. Fui.
0: Tá comigo. Beijo pros seus dois filhotes aí, viu? E pra você também. Loilza Dias, tá ligada com a gente. Fábio Araújo de Bela Aurora, Lu,
3: bom
0: Fábio.
3: Dia, meus amigos da Rádio Litoral FM. Sou Fábio Araújo de Bela Aurora. Chegando aqui no Hospital São Lucas pra mais um plantãozinho. Ah. E como sempre, aquele alô especial. Nós, meus amigos do Raio X, meus amigos do Centro Cirúrgico e minha grande amiga preta do Banco de Sangue do Hospital São Lucas. Ah. Gente, um abração a filhos todos, bom dia.
0: Beijo, bom dia. Wellington, alô.
4: Alô, Cledinha Costa Longa, bom dia. Bom dia, Sol, bom dia a todos os amigos da Litoral. É que a gente quintou, hein, graças a Deus. A paz do céu, os abençoe, mais um dia de vida, um dia de trabalho.
0: Isso.
4: Seja um dia abençoado para todos nós. Sai, cliente, com Deus. Então, bom dia e bom dia de trabalho. Tchau, obrigado.
0: Obrigada, meu amor. Um beijo para você também, viu? Ótimo dia. Sivanildo, é isso? Sivanildo, alô?
5: E bom dia, Cleidinha. Bom dia, Sol. Bom dia a todos da Rádio Litoral FM, a melhor rádio do nosso país.
0: Tá falando.
5: Primeiro lugar no Ibope.
0: Isso é verdade.
5: É isso aí, Cleidinha. Aqui é seu amigo Sivanildo, da MRV. Partiu Cariacica Serra. E gostaria de estar escutando aí nessa manhã, nessas meia horinha de... Pego daqui até o Valparaíso, em frente para a
0: estrada. Essa música.
5: Um bom dia, que Deus abençoe a nossa caminhada e a nossa jornada de trabalho.
0: Obrigada, meu bem, um beijo. Valeu, beijo para você. Clério, fala comigo. Alô.
6: Ei, Cleidinha, bom dia. Bom dia, bom dia. Sou eu, Clério, aqui de Portugal, Lisboa. Passando aqui para deixar um grande abraço para todos vocês, todos os ouvintes aí de Portugal. Próxima de Leiria, Letícia e o esposo, acabou de falar aí agora para o Litoral. E queria deixar um abraço também nosso amigo da, nossos amigos aí da Vila Gás.
0: Sim.
6: Nossos amigos aí de Grande Terra Vermelha, do bairro Bandeirantes, Cariacica, e todos os taxistas aí de Cobilândia.
0: Arrasou, meu bem.
6: Um grande abraço para todos. Táxi Toninho, Everaldo, Marcos, César e todos mais. Um grande abraço para vocês.
0: Beijo,
6: Clério. Legal.
0: Ótimo dia, viu? Aqui, gente, ó. Eita, desgraçado. Pensa, dançando, tomando uma, pá. Aí o cara vai te chamar para dançar, a gente vai lá coladinho. Aí dá umas pungadinhas no cangote, fala umas besteirinhas no ouvido.

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0: Litoral, eu tô legal, 6h30, gente. Bom dia, olá, vamos pra Cachoeiro falar com o Rogerinho, alô, bom dia.
1: Litoral, velho, badabô, que tempinho gostoso, tá no sul do estado aqui em Cachoeiro, um pezinho
0: tá
1: maravilhoso, bom pra trabalhar, né, ô, coisa boa, é ser feliz, lute,

0: Silva. Tá lá em Goiás, tá escuro aí ainda, hein? Ah, ele tá mandando um videozinho. Ai, que delícia. Olha, que é isso? Bom dia, Cleidinha. Marca férias pra abril, viu? E você já tem um par pra dançar em Goiás. Eita, trem, tá me convidando bem pro Goiás. Essa dança foi na vinda, quando pernoitei em Uberlândia. Ah, entendi. Nossa, que delícia. E dança bem, seu danado. Nossa, Wanderson. Ó, fica a dica pros homens, hein? A mulherada fica doida quando vê o homem dançando bem. Porque todo mundo quer dançar com um homem que dança bem, viu? Fica a dica, fica a dica. Você que não sabe dançar aí, entra logo numa aula de samba, vem. Uma aula de dança. Ou pede seu amor, entendeu? Vai, vamos lá, me ajuda aqui, me ensina aqui. Ai, que delícia. Colocar uma musiquinha gostosa pra ficar coladinho assim, bom demais. Agora, nada melhor do que você dançar com seu amor, mesmo ele não sabendo dançar, né? Ei, Hudson, bom
1: alô,
0: dia!
1: Alô, alô, litoral, último Porto Canoa, bom dia, Cleidinha, bom dia, sol! Quintou, hein? Quintou e nós tá como, Cleidinha? Hein, hein, pulsante, pulsante.
0: Fica triste, não.
1: Ganhou, um abraço, né? Lá pro meu amigo Cezinha de Vila Nova. Tem tempo que eu não escuto Cezinha, tá, Cleide?
0: É mesmo.
1: Manda um abraço pra ele lá, que o Vasco dele é o time da virada. Tomou uma virada ontem. O Olímpia deu uma virada de 3-1 pra cima do Vasco.
0: Nossa,
1: o Vasco saiu na
0: coitado.
1: Frente, Cleidinha. Hein? E os antes aí? 50% do mundo triste, 50% feliz.
0: Feliz.
1: Mengão ganhou, né? Estamos lá no oitavo. E vamos que vamos, né? Nessa quinta-feira linda e abençoada pelo nosso Deus Pai, ligado na litoral, porque na litoral é muito mais legal, Cleidinha.
0: Valeu, meu bem. Beijo. Beijo pro Jean de Prolar, Cariacica. Tá ligado com a gente também. Deixa eu ver aqui. Deixa eu ver o que ele tá falando aqui. Para lá. Alô?
2: Bom dia, meu povo.
0: Bom dia, meu
2: aqui
0: anjo.
2: Aqui é o Jean de Vila Nova de Prolar, da Serra. Estou indo agora para Banho Azul, com a companhia de vocês, primeiramente de Deus, né? E é de vocês. Bom dia para nós.
0: Valeu, meu bem. Ah, ele mandou um videozinho, mas só pra mostrar que tá me ouvindo lá e que tem um trânsito danado onde ele tá passando agora, meu Deus do céu.

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0: 5 da tarde, aqui, ó. 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

0: Eita, lasqueira, vai ter que dar uma namorada, hein? Bom dia, 6h47 agora, excelente manhã pra você. Meu amigo Fred, fala comigo. Alô?
1: Bom dia, Cleidinha, bom dia. Só que quem fala é Fred Varejão, de Vitória, passando pra te dar um alô pra todos que nos ouvem. E hoje um alô especial, um tema especial, né? A gente fala de justiça. É, ontem teve o julgamento do artista, do músico, do Guigui.
0: Sim, do Guigui.
1: E foi condenado o seu assassino.
0: Uhum.
1: Então a gente agradece pela finalização.
0: Sim.
1: E que Deus sempre conforte o lado do coração mais fraco, o coração. Um abraço, meninas. Um abraço pra todo mundo. Bom dia. Tamo junto.
0: Tamo junto, meu amor. Obrigada, viu, pelo recadinho carinhoso aí. Com certeza. É um mimo, assim, pra família, né? Edivaldo Neves tá ligado com a gente. Ô, oh, meu Deus do céu. Tá lá, tocando violão? Cadê? Deixa eu ver aqui. Mandou um vídeo. Me despertou. Me Nossa, o povo canta bem por aí, hein? Me chama, Edivaldo, eu canto também. Vou estragar tudo aí. Alô?
2: Alô, Credinha Costa Longa, vamos que vamos, Credinha.
0: Bora, Garrincha.
2: Aqui é o Garrinchão, Credinha. Manda um alô aí pra minha esposa, Brunelli, minha filha, Tália Brunelli, e toda a cadeira cativa, e vamos que vamos. Ô, Verinha, e um abração no Verinha, e outro em você, minha querida.
0: Obrigada,
2: fica com
0: amor.
2: Deus, quintou, hein? Mengão ontem ganhou, hein? Fica com Deus, vamos acordar, meu povo, vamos acordar.
0: Beijo pra você, Garrincha, ótimo dia. Patrick, do Lava Jato, tá ligado com a gente. Beijo pra você, viu? Ótimo dia. Capricha aí, hein? Lavando os carros da galera.
3: Bom dia, Cleidinha!
0: E aí, Nani? Quanto tempo?
3: Aqui quem nos fala é Nani Lopes, do melhor bairro da Serra. E eu estou passando aqui pra nos desejar um ótimo dia. Que o Papai do Céu nos abençoe grandiosamente.
0: Ele abençoa.
3: Fala comigo, bebê! Tamo junto!
0: Tamo junto, lindona! Beijo pra você,
4: Gabriel. Bom dia, Cleidinha. Bom dia, Sol, que é o Gabriel Santana, ou embaixador do Moto Aplicativo. Cleidinha, você tava falando aí que a mulher consegue fazer um monte de coisa.
0: Não sei se é
4: comprovado cientificamente. Ah. Mas que a mulher pensa um monte de coisa ao mesmo tempo, você tá doido.
0: Também.
4: Eu acho que o homem nasceu com 1 GB e a mulher com 500 MB. Não tem como, não. A minha esposa é desse jeito. Você tá doido. Na litoral, eu tô legal.
0: Ai, meu Deus do céu. E aí, pior, ela quer que você adivinhe o que ela tá pensando naquele momento. E ai do homem que não adivinhar, entendeu? É assim mesmo. Não é fácil ser homem, não, junto com a mulher, né? Porque a mulher é terrível. Ao mesmo tempo, é a mulher que edifica o homem. Então, não vem com graça, não, viu? Tá tudo ali, ó. Só o equilíbrio. Nilo, bom dia, meu bem.
5: Bom dia, Credinho, que sou amigo de sempre, Nilo Martins. Um bom dia especial pra você, um bom dia, um abraço bem apertado pra Vela do Pula Pula, um bom dia pra Claudineia, um bom dia pros meus amigos de Rio Novo, meus amigos de Concórdia, meus familiares. Leidinha, quinto, hein?
0: Quinto.
5: E aqui tá frio pra caramba. Peguei uma dor de garganta, um infector de garganta, os negócios pai a café e suado e carregar café, menino. Hoje que eu tô melhor um pouco, tá bom?
0: Dona,
5: um abraço, um beijo no seu coração, sua linda.
0: Beijo, meu amor. Se cuida aí, viu? Tá friozinho mesmo nessa região aí. Nossa, que delícia. Ah, um cobertor humano. Eita. Beijo pra você.
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0: Olá, gente! Bom dia! Bom dia, Sol!
2: Bom dia, Cleide! Bom dia, gente! Ótima quinta-feira! Uma quinta-feira bem nubladinha, tá um ventinho frio lá fora.
0: Uhum.
2: É, então você que saiu de casa já pega o agasalho, aproveita, pega também a camiseta, a sombrinha, ela já leva tudo, né?
0: É, porque a gente nunca sabe o que pode acontecer, né, gente, no dia de hoje, né?
2: A previsão é de chuva. Né? Pro final de semana.
0: Sim, aham. Uhum. Enfim, né? A gente vai ser feliz com o que a gente tem. Faça chuva,
2: bora.
0: Faça sol, não é? Porque o tempo, na verdade, o tempo tá dentro da sua cabecinha, dentro do seu corpite, ó. Né? Assim como a idade.
2: Exatamente. Assim, alma, espírito jovem.
0: Isso, exatamente, viu, gente?
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7:09, quinta-feira, 21 de maio, bom dia! Eu sou Márcio Simonato e nós vamos juntos até o meio-dia, se Deus quiser. Olha só, hoje é dia de você no comando. Você no comando, você vai pedir a sua música. Qual música você quer ouvir aqui na Litoral? Qual? Uma recente? Pode ser. Uma mais antiga? Pode ser também. Então, ó, você já vai pegar o seu telefone, pega aí. Vai mandar assim, Márcio, eu quero ouvir no Você no Comando tal música de tal cantor, de tal grupo, de tal banda, de quem você quiser. Afinal, é você comandando aqui a programação da Litoral, tá certo? Manda onde isso? Manda no 99918-3488. Promoção? Ah, eu te falo, pai. Eu te falo assim, ó. Terça-feira que vem, próxima terça, dia 26 de maio, 8 horas, no Perin Center. Vamos ter uma sessão exclusiva para você, ouvinte da Litoral, assistir o filme O Diabo Veste Prada 2. Diz que o filme é muito bom, hein? Tá afim de ir lá com a gente? É para ir na terça-feira, dia 26 de maio, 8 horas, assistir O Diabo Veste Prada 2. Tá afim? Tá mesmo? Então manda assim, ó. Sessão exclusiva Litoral. Sessão exclusiva Litoral é a senha. Mais o seu nome e o seu bairro no 99918-3488. Sessão exclusiva Litoral, mais o seu nome e o seu bairro no 99918-3488. Vocês juntinho com a gente assistir o Diabo Veste Prada 2. Terça que vem, 8 horas. Perin Center. Pode? Então manda aí, então. Manda aí. Você tem disponibilidade, manda aí. Tá certo? Bora de música? Bora com a nossa saudosa Marília Mendonça, 7:11. Bom dia.

7h20, solteiro não trai, Gustavo Mioto. Ei, solteiro trai ou solteiro não trai? Se tá solteiro, você não tem compromisso com ninguém, né? Agora você que tá casado, aí você sossega. Tá casado, tá namorando? Aí você sossega, rapaz. Porque é assim, né? A pessoa tá solteiro, fica, não aparece nada. Aí cria um compromisso, é a tentação. Você sossega, hein? Sossega o facho. E olha só, terça-feira que vem, dia 26 de maio, 8 horas, teremos uma sessão exclusiva do Cine Perim Center. Qual filme? O Diabo Veste Prada 2. Filmaço. Eu não assisti ainda não, mas a galera que assistiu falou que vale a pena. Tá a fim de ir lá com a gente no Perim Center, terça que vem, 26 de maio, 8 horas da noite. Tá a fim? Então manda assim então, ó. Sessão exclusiva Litoral. Certo? Beleza. Ó, serão 3 sorteios, só hoje. 3, agora de manhã. Então você tem 3 chances de ganhar. 3 pessoas diferentes irão ser sorteadas. E cada uma pode levar 4 pessoas. Ah, não tenho ninguém para levar. Tranquilo, pode sozinho. Nós estamos lá para te fazer companhia. Ah, vou levar, vai eu, minha namorada e um casal de amigos. Pode ir, ah, vai eu, minha mãe e meu pai. Pode ir. Pode ir com quem você quiser, tá certo? E pode ir sozinho também. Então você vai mandar assim, ó, sessão exclusiva Litoral, mais o seu nome e seu bairro no 999-18-3488. Tem mais promoções, daqui a pouquinho a gente fala as outras. Tem mais duas, deixa eu ver aqui, ó, que a produção deixou aqui. Mais duas folhas. Não, mais duas promoções. Ó, fala daqui a pouquinho. Fala você comigo também, manda sua mensagem, manda seu alô. O que você tá fazendo nessa manhã de quinta-feira? Ah, por falar nisso, hoje é você no comando, já manda aí de uma vez. Fala, Márcio, eu quero ouvir no você no comando de hoje tal música, de tal cantor, de tal cantora, de tal grupo, de tal banda, de quem você quiser. E 9 horas da manhã eu vou tocar pra você, tá certo? Manda aí pra eu deixar bonitinho, programadinho aqui já, direitinho. 7h22, bora de música.

7h30. Muito bom dia. Eu sou Márcio Simonato, substituindo aqui GG Gomes, que está de férias. Merecidas férias, bom descanso, GG. Vamos juntos até o meio-dia aqui na 101,1. 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Segue a gente também lá no Instagram, @litoralfmsul, para você poder ver tudo o que está acontecendo aqui na Litoral. Segue o meu também, o meu pessoal, para a gente conversar lá fora daqui do ar. O meu é @marciosimonato. Tá certo? 7h30. Hoje é dia de você no comando. Você vai mandar para cá: Márcio, eu quero ouvir tal música de tal cantor, de tal banda, de tal grupo, de quem você quiser. E 9 horas da manhã eu vou tocar para você. Mandar um alôzão, mandar um abraço para todos os motoristas de aplicativo, todos os taxistas, galera que roda aí ouvindo a Litoral, também todos os motoristas da área da saúde que ficam para lá e para cá. Abração, Rodrigo Peruá, abração para toda a galera que está aí transportando os pacientes, né, daqui de Cachoeiro, Palé, Iguaçuí, daqui para Vitória, Vila Velha. Que Deus abençoe e ilumine vocês sempre. Abraço também a todos os motoristas, de maneira geral, todos os motoristas aí de entrega, a galera da Shopee, do Mercado Livre, a galera que entrega as coisas no dia a dia, dos supermercados. Muito obrigado pela companhia sempre. E onde você vê a gente, alguma ação na rua, para chupar um picolé, para tomar um cafezinho com a gente, porque sempre a gente, de vez em quando, tá nas ruas também. Onde você vê o Ed Banner da Rádio Litoral, aquele pano vermelho balançando, para que tenha alguma coisa, você vai ser muito bem-vindo. E eu espero por você. Tá certo? 7h32, bora de música.

0: 7h41. Muito bom dia! Bom dia, acorda, menino! Como diz Ana Maria Braga, 7h41. Onde você está? Onde está, meu amor? Tá onde, bebê? Fala comigo! Já tá trabalhando? Tá pegado? Correria? Final de mês? Bater meta? Não, hoje é dia 21 ainda, até dia 30 vai dar tudo certo. Você vai bater essa meta, tenho certeza! Faxina hoje? Vai faxina, não é dia de sexta? Não, já tá adiantando? Boa faxina então, ouvindo a Litoral. A Vera me falou aqui, ó, mandar um abraço também para todos da educação ligadinhos na Litoral. Muito obrigado, Vera. Muito obrigado a todo mundo que tá trabalhando aí, a galera que tá nas lojas, nas farmácias, nos postos de gasolina, ouvindo a Litoral. Fala onde você tá ouvindo a Litoral, pode mandar, manda pra cá. Tá em qual loja? Pode falar o nome. Pode falar, tá no escritório? Tá ouvindo a Litoral? Muito obrigado pela companhia. Vamos juntos até o meio-dia. Quem quer falar comigo? Oi, Hélio. Oi.
1: Bom dia, Márcio. Aqui é Manaus. Oi pra galera aí do Rua do Meio, pra turma do Busato, pra você e a rádio, pra mim e pra todo mundo que tá ouvindo a Litoral. Só parar que ganha água sanitária.
0: Ô, Hélio, eu vou pedir o Thierrys pra mandar um galão de água sanitária pra você da Reale. O Hélio parou uma vez, mas você já ganhou outras coisas também, o Hélio. Água sanitária fazia faxina, ó. Mas para mesmo, para. Sempre tem algum brinde, tem um cafezinho, tem uma água, tem um picolé. O Hélio ganhou, foi num posto de gasolina, né, Hélio? Aí tinha um brinde, era água sanitária da Reale. Thierrys vai mandar uma água sanitária pra você. Alô, Thierrys, toda a galera da Reale. Fala comigo, bebê, 999-18-3488, eu quero ouvir a sua voz aqui comigo até o meio-dia, né, Zezé? Zezé manda uma marmita pra você também, ou Hélio, qualquer coisa. Ó, promoção também, Litoral, vem tomar café comigo, queremos ir na sua casa, parar com você, sentar com você, conversar, aí pra conversar a gente toma aquele cafezinho, né? Aquele cafezinho, ai, toma aquele cafezinho. 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É um momento mesmo de sentar, deixar o celular um pouquinho de lado, bater um papo, conversar um pouquinho. Tá afim de receber a equipe da Litoral aí? Te dá trabalho? Não. Bagunçar? Nada. Não preciso fazer nada, não. Não preciso nada. Vamos levar tudo pra esse café. Vamos levar as coisas. Ó, o cafezinho Casario, da Café Sul. 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Negócio é sentar aí com você mesmo, sentar e bater um papo. Quer receber a gente aí? Vai eu e Bruno. Quer? Ah, quer mesmo? Pô, quer? Quer mesmo? Então manda assim então, ó. Litoral, vem tomar café comigo. Mais o seu nome e o seu bairro no 999-18-3488, tá certo? Vou pro intervalo rapidinho, nosso intervalo é curto, é rápido, é informativo. Com certeza alguma coisa te interessa. 7h44, sai daí não.
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0: Que pancada, bebê!
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2: 7h53. Bora! Se Liga Litoral, bora falar de vagas de emprego, hein? Olha só, para você que está em busca de uma oportunidade do mercado de trabalho, Pedra do Frade Export está contratando polidor, jardineiro, retocador, operador de ponte, auxiliar de produção, classificador de chapas. Os interessados devem enviar o currículo para o e-mail. Anota aí. currículo@pedradofrade.com.br. Anotou? Bora para outra empresa. Supremo Delivery abriu vaga para chapeiro com experiência, pizzaiolo com experiência e também vaga para ajudante de cozinha. Os interessados devem enviar o currículo para o WhatsApp. Anota o WhatsApp aí. 28. É uma sequência de 5 noves. 99999. Anotou? 99999. 5 noves direto. Aí depois, 9851. Vou repetir para você, ó. 28. Uma sequência de 5 noves. Depois, 9851. Para Supremo Delivery.
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2: Tem vagas também na Cajugran. A Cajugran está selecionando auxiliar de carregamento, auxiliar de produção, auxiliar de resinagem, auxiliar de serviços gerais, assistente comercial e vendedor de mercado externo. Tá a fim de uma vaga lá na Cajugran? Aí você vai mandar o seu currículo para o e-mail rh@cajugran.com.br. Outra empresa, hein? Cachoeiro Distribuidora está contratando assistente administrativo, assistente de vendas, assistente de controle e auxiliar de marketing. Aí você vai enviar o currículo para currículo.cachoeiro@farid.com.br. Farid, Ambev ali? É ali. Tá bom? Não conseguiu anotar? Pode me chamar no WhatsApp aqui que eu mando pra você também. Mas aqui, mais tarde, 2 horas, o Bruno posta também lá no Instagram, @litoralfmsul. Tá certo? Todas as vagas que eu falei aqui agora, a partir de 2 da tarde, tá lá no Instagram, @litoralfmsul. Tem vaga aí na sua empresa que você quer divulgar? Manda pra gente que a gente anuncia de maneira de graça. Não cobramos nada para falar sobre vaga de emprego. Aí você vai mandar as vagas no seguinte e-mail, bruno.fraga@redegazeta.com.br, tá certo? Essa é para quem tem vagas na empresa e quer divulgar aqui. 757, Sorriso Maroto.

0: Resultado de promoção. Quem faturou 4 ingressos para curtir um cineminha próxima terça-feira, 26 de maio, no Cine Perim Center, foi ela, Lady Neia Cipriano de Araújo, final do telefone 8375, da Gruta. Lady Neia!
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0: Parabéns, Lady Neia! Vai curtir um cineminha com a gente próxima terça-feira, lá no Perim Center. O filme O Diabo Veste Prada. Se não ganhou, não fique triste. Calma que ainda tem, ó. Tem mais 2 sorteios agora de manhã. E tem mais sorteio à tarde com o Emerson Aguiar. Então, se você não ganhou agora, pode ficar tranquilo. Você tem certeza que você vai ganhar alguma coisa hoje ainda. Certo? Tá afim de ir com a gente? Então manda assim, ó. Sessão exclusiva litoral. Sessão exclusiva litoral, mais o seu nome e o seu bairro, no 99918-3488. Anotou? Sessão exclusiva litoral, mais o seu nome e o seu bairro, no 99918-3488. Valendo 4 ingressos para você ir com a gente assistir O Diabo Veste Prada. Esse filme é maneiro. Nossa, filho. Você já assistiu? É bom mesmo? Então fala com a gente aqui. Tá certo? Vou pro intervalo rapidinho. Deixa eu mandar um abraço para a Cassiane e toda a galera da Unimed Sul Capixaba. Muito obrigado por tudo sempre. Um abraço é pra vocês, Cássio. Um abraço pra toda a galera. Abração, Cassiane e toda a galera lá do Marte da Unimed. Intervalo rapidinho. Não sai daí, não.
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0: Vai, bebê!
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0: Tic-tac.
1: 8 horas e 23 minutos para Nugget Down. Tic-tac. E aí, você tá esperando? Você tá esperando e ele não se decide, ela não se decide, só te enrola. E o tempo passa, tá? Você lembra aquela musiquinha assim, ó? O tempo passa, o tempo voa, e a poupança Bamerindus continua numa boa. 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Lembrou, né? Que tocava no Domingão do Faustão? Rapaz, quem lembra já passou dos 30. Eu tô na casa dos 20 ainda. Mas eu lembro dessas coisas. É, não... Ó. Fala comigo, bebê. Fala comigo no 999-18-3488. 999-18-3488. Vamos juntos até o meio-dia. Daqui a pouquinho tem você no comando. Se você não pediu ainda sua música, manda que ainda dá tempo. Manda que eu acho que tem uma vaguinha só, hein? Você vai mandar. Márcio, quero ouvir você no comando de hoje. Tal música de tal cantor, de tal banda, de quem você quiser. De quem você quiser. Aqui quem manda é você. Tá certo? Vai mandar onde? No 999-18-3488. Promoção pro cinema tá valendo 4 ingressos para você curtir um cineminha. Próxima terça-feira, olha só. Próxima terça-feira, 26 de maio, às 8 horas, no Cine Perim Center, que fica no Perim Center. Tá afim de ir lá com a gente? Sessão exclusiva litoral, essa é a senha. Sessão exclusiva litoral, mais seu nome e seu bairro no 999-18-3488. 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Ah, o que que tá valendo? 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O baldinho é só pra ilustrar lá. Dentro do baldinho vai 5 Amstel Ultra Long Neck. 5 Amstel Ultra Long Neck. 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Tá afim? Manda assim então, ó. 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Cerveja na Combar Litoral. Essa é a senha. Mais o seu nome e seu bairro no 999-18-3488. 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Intervalo rapidinho, não sai daí não.
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É, PH, tem dia melhor que esse, tem situação melhor que essa, pra você mostrar a si mesmo que você é um vencedor, que você inspira vencedores tipo nós, há 20 anos atrás. Muito louco, né? Olha que cenário lindo, plateia linda, valeu a pena. Você é um exemplo de vencedor.

0: maior e vencedor nem sempre aquele que ganha a corrida, e sim aquele que inspira gerações. E você é um desses, Thiago André.
1: Você também é um vencedor, Gabriel Baiami. Obrigado pela parceria. Te amo. Força
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3: Resultado de promoção, sumiu a trilha aqui do resultado de promoção, mas quem faturou 4 ingressos para curtir um cineminha amanhã, amanhã não, tô ficando meio doido, gente, terça-feira, 26 de maio, quem faturou 4 ingressos para curtir um cineminha, próxima terça-feira, 26 de maio, o filme O Diabo Veste Prada 2, do Cine Perim Center, foi ele, Matheus Secon, do bairro Aeroporto, final do telefone 6383. Matheus!
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3: Fala comigo no 999-18-3488. 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Quatro, hein? 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Manda aqui. 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Intervalo rapidinho, não sai daí não.
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2: E aí, já gravou o seu pedido?
3: 9:06, muito bom dia, eu sou Márcio Simonato, vamos juntos até o meio-dia, você no comando aqui, quem manda é você. E já vou te adiantar, rapaz, nós vamos dar do kit de abelha até o latino, pra você ter uma noção de como tá o negócio. Afinal, é você que manda, é você a razão do nosso trabalho, então você comanda agora, você no comando. Bora começar então? Então bora começar, vamos ver, hein, primeiro pedido, ó, escuta aí.
4: Márcio Simonato, já que eu estou no comando, toca aí pra mim kit de abelha. Fazer amor de madrugada, amor com jeito de... A tia Sonisa e Antônio, em Caritoral, eu tô legal, quintou, hein?
3: Kid Abelha, pintura íntima, é você no comando, 9:07.

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2: Bom dia, Márcio. Tudo bem com você, meu amor? Márcio, aqui é Luzimar do Apocalipto, passando para desejar um bom dia a todos. E como hoje eu estou no comando, eu gostaria de ouvir Felipe Araújo, Amor da Sua Cama, e mandar para todos os botafoguenses, estamos vivos. Beijo, meu amor. Na Litoral, eu tô legal, bora.

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1: Fala, Marcinho, seu lindo. Bom dia, família Litoral. Aqui quem fala é do Pula Pula Paraíso. No Você Que Manda hoje, vamos lá de Tesão da Madrugada com George Henrique Rodrigo, participação de Gustavo Lima. Dedico aí a todos os meus familiares, Eliane Camelo, Duda Mel, Toninho Segurança, Geu de Itaoca, Chimboca, Vaguinho Joaquim, João Paulo, Sérgio Vera Machado, enfim, para todos os motoristas da PP, Saúde e Educação, incluindo Kleber Gutenberg, Thiago e Diego Marvela.

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2: Piano Anjo, só pra matar a saudade. Super final de semana, todos os ouvintes. Fechou! Uhul!

9:19. Esse foi Você no Comando de hoje. Encerramos com César, Menotti e Fabiano. Como um anjo. Aí teve Tesão da Madrugada. Eita, velho. 9:00 da manhã, hein? Gustavo George, Henrique, Rodrigo, participação do embaixador Gustavo Lima. Aí veio Amor da Sua Cama, Felipe Araújo. E a primeira aço foi Pintura Íntima do Kid Abelha. Esse foi você no comando de agora, pela manhã. Mas à tarde tem mais Você no Comando com Emerson Aguiar. 2 horas, quando o Emerson chegar aqui, você já manda pra ele programar aqui, deixar a sua música programadinha. Agora fala comigo, bebê. Tem ainda, ó. 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E a música continua aqui na Litoral.

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1: 9 horas e 29 minutos, Se Liga Litoral de agora para falar as vagas de emprego para você que está em busca de uma oportunidade no mercado de trabalho ou você que conhece alguém que está precisando, está querendo se mudar, né? Está querendo trocar de emprego ou está desempregado, está em busca de uma oportunidade. Olha só, Pedra do Frade Exports está contratando polidor, jardineiro, retocador, operador de ponte, auxiliar de produção, classificador de chapa. Os interessados devem enviar o currículo para currículo@pedradofrade.com.br. Tá certo? Vamos para outra empresa. Outras vagas totalmente diferentes, ó. Supremo Delivery. Tá com vaga para chapeiro, pizzaiolo e ajudante de cozinha. Aí, se você se interessou nessa, você vai mandar o seu currículo para o WhatsApp. 28 999999851. Vou repetir para você. 28, aí uma sequência de 5 noves, 99999, aí depois 9851. Tá certo?
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1: Tem vagas também na Cajugran. A Cajugran está selecionando auxiliar de carregamento, auxiliar de produção, auxiliar de resinagem, auxiliar de serviços gerais, assistente comercial e vendedor de mercado externo. Se interessou na vaga na Cajugran? Aí o currículo é o seguinte, você vai mandar para o e-mail rh@cajugran.com.br. Vamos para outra empresa, é a Farid, Ambev, não tem? Lá no Morro Grande. Cachoeiro Distribuidora está contratando, ó, assistente administrativo, assistente de vendas, assistente de controle e auxiliar de marketing. Os interessados devem enviar o currículo para currículo.cachoeiro@farid.com.br. Márcio, não consegui anotar. Pode mandar aqui no WhatsApp que eu te mando aqui uma fotinha dessas vagas todas. Mas também, às 14h, às 14h30 mais ou menos, o Bruno vai postar lá no Instagram, no @litoralfmsul, @litoralfmsul, tá certo? Aí você pode encaminhar por lá também pra galera, para geral. E se você tem vaga aí na sua empresa, pode mandar para cá que nós vamos divulgar para você. Você vai mandar no e-mail bruno.fraga@redegazeta.com.br.
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1: 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Fala comigo, bebê. 99918-3488. Luan Santana.

0: fazer o quê? 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

0: 10 horas da manhã, bom dia! Resultado de promoção, quem faturou, olha só, mais 4 ingressos, hein? Mais um ganhador agora. Quem faturou 4 ingressos para curtir uma sessão exclusiva, próxima terça-feira, 26 de maio, 8 horas da noite, no Cine Pericentro. Filme O Diabo Veste Prada foi ela, Poliana Queiroz, do bairro Juscarone, final do telefone 0472. Poliana!
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0: 10 horas e 1 minuto, se você não ganhou, não fique triste. À tarde com Emerson Aguiar tem mais promoção com o cinema, hein? 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Intervalo rapidinho, não sai daí não.
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4: 10 horas e 7 minutos, quinta-feira, 21 de maio. Muito bom dia, eu sou Márcio Simonato e vamos juntos até o meio-dia. Muito obrigado você que está comigo desde as 7 horas da manhã. Muito obrigado você que chegou agora também. O que você está fazendo aí, Márcio? Cadê a Gigi? Gigi está de férias. Cadê Bruno? Está dormindo. Cadê Emerson? 2 da tarde. Amanhã, sexta-feira, aí a gente vamos inverter. Eu e Bruno Sader estaremos na Parada Legal da Rádio Litoral, aqui no Armando Pneus, na Aristides Campos, a partir das 8h30 da manhã. Cedo, hein? Andressa Bagatol colocou a gente pra acordar cedo, trabalhar cedo amanhã. O Bruno, no caso, né? Que eu tô cedo. E o Erickson também, rapaz. 8h30 da manhã, começa a Parada Legal amanhã aqui na Armando Pneus. Lembrando que estamos no mês de maio amarelo, mês de prevenção aos acidentes de trânsito. E está tendo muitos, né, acidentes de trânsito. Falando nisso, quero mandar um abraço para toda a galera lá de São Joaquim, a fatalidade ontem, né, ali naquela ponte da Nassau. Um abraço para todo mundo lá, tá certo? Que Deus console a família nesse momento tão doloroso. 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Bora, Lua Santana!

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0: 10:37, muito bom dia, fala comigo no 999-183-488, quero ouvir a sua voz, onde você tá? O que você tá fazendo? Onde? Aonde? Fala comigo no 999-183-488, quem quer falar comigo? Oi?
1: Alô, alô, litoral,
0: bom dia.
1: Mandar um alô pra galera da obra aí do condomínio Verana, tamo junto. É o Leno, e os caras tão na obra e tijolando, vamos que vamos, hein, gordinho, coroa, o Wendel, o Guilherme, alô também pra galera lá do Jardim Itapemirim, eles tão lá naquela obrinha, bora, hein, não fica de lerdeza aí não, hein, Jardim Itapemirim, vamos que vamos.
0: Os meninos estão trabalhando, rapaz. Um abraço aí, os meninos lá no Jardim Itapemirim na obra e também aqui no Condomínio Verana. Abraço a vocês, bom trabalho. Oi!
2: Bom dia, Rádio Litoral.
0: Bom dia.
2: Mandou um alô pra toda a minha família.
0: Certo.
2: Meu amigo Verinho do Popu, meu amigo Antônio de Segurança. Que é GG Gomes, que só tá curtindo férias.
0: Tá dormindo.
2: Pra todos meus amigos da Pelada do Cruzeiro de Itaoca. E dá-lhe Mengão, hein? Você tá doido.
3: Bom dia, família.
0: Bom dia.
3: Cheguei pra festa, hein? Aí, manda pra mim aí uma música aí da Furacão 2000.
0: Ô, a Bahia, número 1 do Brasil. Foi.
3: Valeu, já que é eu que tô no comando, manda aí, Márcio.
0: Valeu, Bahia. Você no comando hoje mais tarde com Emerson Aguiar. 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

0: 10 horas e 53 minutos dessa quinta-feira, dia 21 de maio. E você tá aí, né? Você tá errando gostoso, que eu sei. Você pensa, ai, freio, vai embora. E, ai, vai ser só dessa vez. Mas eu vou sossegar. Ah, vai ter ainda mais jeito, não. Vai ter mais volta, não. Aí você vai no erro gostoso, né? Aí você vai, seu trem. Aí você começa aquilo tudo de novo. Olha só, Simone Mendes com seu erro gostoso. Alex Campanha também tem um erro gostoso. A música, Alex Campanha, abraço pra você, rapaz. É? Você tá errando gostoso? Você tá errando consciente, né? É, rapaz, é, menina. Fez sucesso, seus trem. Foi embora, deixa embora esse trem. Ou você ajeita aí logo. 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Ô, Márcio, eu tô querendo mesmo essa gasolina, porque o carro já acendeu a luz da reserva. Ô, não, tá com o tanque cheio, mas eu quero dar uma volta aí no final de semana. 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Tá certo? 10h55, intervalo rapidinho. Nosso intervalo é curto, é rápido, é informativo. Com certeza alguma coisa te interessa. Manda sua mensagem aí, deixa eu mandar uns alôs aqui, que estão aqui, ó. Deixa eu mandar uns aqui escritos. Bora lá, ó. A Joana Mendes, do bairro Coramar, ela manda um alô para a galera da Autoescola Top, no bairro BNH. Bom dia, galera. Manda um alô para a galerinha da Sermagran, Hugo Fabiano e a esposa Luciene e o violeiro Adão Júlio. Bom dia, litoral. Fábio Galo, aqui em Campo Acima, Itapemirim, município de Itapemirim. Abraço para toda a galera de Itapemirim. Um abraço para a turma lá da JL Veículos. Obrigado pela companhia. Bom dia, ouvintes. Meu nome... Bom dia, meu querido locutor. Obrigado. Mandando alusão. Muito obrigado a todo mundo pela participação. Fala comigo também. Pode mandar escrito, pode mandar o áudio no 99918-3488. Intervalo rapidinho. Não sai daí, não.
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1: 11 horas e um minutinho dessa quinta-feira, 21 de maio, quinta-feira já, hein? Como que começa a semana? Começa a semana, termina, semana começa, semana termina, quinta-feira, 21 de maio de 2026. Muito bom dia pra você, 11 horas e 2 minutos. Eu sou Márcio Simonato, vamos juntos até o meio-dia. Dá uma passada lá no nosso Instagram, no @litoralfmsul, para você saber tudo o que está acontecendo aqui nos bastidores da Litoral. Terça-feira que vem, já quero fazer o convite para você, hein? Thalita Salucci vai ser nossa convidada aqui durante os 60 minutos de música para contar um pouquinho da sua trajetória, conversar com a gente. Thalita Salucci, a nossa convidada da próxima terça-feira. Menina, gente boa demais e canta muito, hein? Quando você vê um show dela por aí, você vai que vale a pena. Abraço também para o Giovanni, tá certo? Violão, Giovanni. Gente boa demais também. 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Segue eu lá também no Instagram, @marciosimonato, pra gente poder conversar lá também. 11:03, bora de música.

0: quer falar comigo? Oi?
1: Bom dia, meu querido.
0: Bom dia.
1: Aqui é Pipoca, tamo junto, tamo junto.
0: Ô, Pipoca.
1: Ligadinho na litoral, porque na litoral nós estamos mais que legal. Bom dia, meu querido, aqui é Pipoca.
0: Valeu, Pipoca. Oi.
2: Bom dia, Márcio Simonato.
0: Bom dia.
2: Marcos Gobi, Cachoeiro Itapemirim, Vila Rica, hein? Tô juntamente com o meu amigo Marquinho, conhecido como Velhinho. E a gente tá dando uma rodada na cidade aqui. E ouvindo a Rádio Litoral em alto bom som, hein? Valeu, Márcio.
0: Valeu, Marcos Gober. Abração, meu amigo. Fala comigo, você também. Fala comigo no 999-183-488. 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Fala comigo, Rafael. Oi.
3: Ô, Márcio, eu quero que você me mande um alô aí na Rádio
0: Agora.
3: Litoral.
0: Agora.
3: Sentador. Melhor vendedor da Honda Automóvel.
0: Ah, é quem?
3: Ô, Márcio, eu quero que você me mande um alô.
0: Foi até duas vezes. Mas quem é o melhor vendedor da Honda? É você, Rafael? Abração, Rafael. Abraço, William, a Lorena, toda a turma lá da Honda. Planeta H, né? Antiga Planeta H. Tá certo? 11h21. 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Mandar um alôzão também para os servidores do Procon, almoçando ligadinhos na litoral. Bom almoço para vocês, galera. 11h21, tá quase na hora do almoço, né? Vai dar tempo de você participar comigo. 999-18-3488. Quero ouvir a sua voz aqui na litoral. Tem alguém fazendo aniversário hoje? Aproveita, manda aqui também a sua mensagem. Parabéns. Manda um bolo aqui pra nós também. Se você... A gente canta um parabéns juntos. Tá certo? 11h22, bora de música. Música.

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1: 11 horas e 36 minutos. Se Liga Litoral, olha só. Cobrança de 400 milhões. Família Cola vence disputa contra comprador da Itapemirim. A antiga dona da aviação Itapemirim, a família Cola, venceu na Câmara de Arbitragem e Mediação da Câmara de Comércio Brasil-Canadá a SSG Incorporação Assessoria, que pertence ao empresário Sidney Paiva, e a CSV Incorporação e Assessoria Empresarial de Camila Valdívia. A dupla assumiu a empresa de transporte rodoviário em 2016, mas Camila saiu anos depois do negócio. A decisão da arbitragem encerrou uma disputa que durou 6 anos. As informações são da coluna Painel SA e da Folha de São Paulo. A partir do resultado, a família Cola pretende cobrar 400 milhões de PIVA. De acordo com os documentos, o débito levaria em conta imóveis que foram vendidos durante a recuperação judicial e que não tiveram os recursos injetados na empresa e nem devolvidos à família, como teria sido acertado a aviação Caiçara, também incorporada à recuperação judicial, e outros passivos que acabaram quitados pelos Cola.
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1: E olha só, a Polícia Rodoviária Federal, a PRF, né, flagrou um caminhão com um dispositivo para esconder a placa na BR-101, aqui no Espírito Santo. Agora há pouco, nessa manhã de ontem, na verdade. Ontem, um caminhão com equipamento irregular utilizado para ocultar a placa dianteira do veículo na BR-101, próximo ali a Guarapari. A abordagem aconteceu por volta das 10 horas no quilômetro 345 da rodovia, durante fiscalização da Polícia Rodoviária Federal. Tá vendo, gente? A informação foi repassada pela concessionária Ecovia 101. Um dispositivo lá tapando a placa. Tem que andar certinho, gente. Andando certo, nós já estamos errados. Imagina errando, então, né?
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1: 11 horas e 38. Obrigado, moleque. Perde hora não, hein? 11h39. Virou agora. 12.

0: 12h44, resultado de promoção. Quem faturou um baldinho com 5 Amstel Ultra para ir tomar hoje na Combar foi ele, Otávio Ferrari, final do telefone 8234 de Bebedouro. Otávio!
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0: 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Intervalo rapidinho, sai daí não.
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0: 11 horas e 56 minutos, resultado de promoção. Quem faturou R$ 101,1 em gasolina do Grupo Pedra do Pombal foi ele, Hudson Nicásio, final do telefone 3372, do bairro São Francisco de Assis. Hudson...
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0: Parabéns, Hudson! Faturou R$ 101 em gasolina do Grupo Pedra do Pombal. Muito obrigado pela sua companhia, muito obrigado pela sua audiência aqui. Gasolina disputada, hein? Muito obrigado mesmo, hein? Coração, não consegui responder todo mundo aqui, não consegui tocar todo mundo hoje no Você no Comando, mas é muita gente, graças a Deus. Desculpa se eu não consegui te responder, tá certo? 14h, Emerson Aguiar tá aqui com Você no Comando hoje à tarde, com muitos prêmios também. Amanhã, eu e Bruno Sader estaremos na Parada Legal, aqui no Armando Pneus, na Aristides Campos, na parte da manhã. Então eu espero por você aqui na Litoral, no estúdio, a partir de 14h. De manhã, no Armando Pneus, passa ali para brincar com a gente, chupar um picolé. E depois à tarde, no sextou, 14h aqui, se Deus quiser e assim nos permitir. Novamente, o meu muito obrigado de coração mesmo. Segue eu lá no Instagram, @litoralfmsul. @litoralfmsul é o Instagram aqui da Litoral. Segue lá também, @litoralfmsul. E segue o meu pessoal, @marciosimonato, que a gente conversa por lá também. Excelente tarde, fiquem todos com Deus. Até amanhã, se ele assim quiser nos permitir. Tchau, obrigado.
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0: Palácio Anchieta, tem vários carros de internet, né? Do pessoal que conserta a internet. Tá fechando a pista da esquerda.
1: Fio, né?
0: Tá tendo um negócio de troca de fio mesmo.
1: É isso mesmo.
0: Então tá um trânsito bastante intenso saindo do Palácio Anchieta, indo até o comecinho da segunda ponte. Pode ser que se estenda um pouquinho mais aí na segunda ponte, tá? Tá bem agarrado.
1: E pra você que tá ouvindo a Rádio Litoral, chama no WhatsApp, tem ingresso pra curtir o Belo. Vem aí, Belo, lá no Shopping Vila Velha. E tem que mandar a senha.
0: Senha Belo na Litoral.
1: Junto com o nome completo e onde você mora.
0: Manda no zap o 999-861050.
1: Igual a Flávia Cristina de Mari Ortiz, Michele Landessi, lá de Vila Velha, lá do Jardim Colorado. Também tem o Victor Williams, de Porto Novo. Boa, molecote.
0: Abraço pra vocês. Continua mandando abraço, que eu não falo isso aqui, não.
1: Ô, Miguel Barbosa. Miguel aí, tá me ouvindo lá. Sueli de Terra Vermelha. Mas quem? Rosimara Ramos de Nova Almeida? E coloca ele logo aí, menino.
0: Quem? Quem?
1: Coloca ele.
0: Ui.
2: Boa tarde, Bruninho. Boa tarde. Mate. Matheus tá dando tudo, né? Cheio de trabalho agora, né?
1: Nossa.
2: Tá no balo, só tá belhando. Calorão.
1: Calorão.
2: Da minha mãe aqui agora.
0: Aham.
2: Uh-huh. Litoral, tô legal. Ai.
0: Ai. Pai, muito bom.
1: Eu quero saber, você fica nesse gemidão aí perto da sua mãe, Matheus?
0: Você não contou pra gente ainda, hein, Matheus?
1: Isso não, velho. Para
0: Deus. A mãe dele vendo uma coisa dessa. Você tá doido.
1: Elias Barbosa, lá de Nova Palestina. Tem William Moura de Vila Batista.
0: Wesley Silva do Vale Encantado. Alice Landessi de Jardim Colorado. Marcelo Vieira, do Bairro República.
1: E falta você mandar mensagem. Chama!
0: No 999-86-1050.
3: Vocês precisam admitir alguma coisa.

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2: Bora que bora, molecote. Agora, meio-dia e 35 na Litoral, a número 1 do Ipop. 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Nem começou a vender, né?
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2: Boa, Nadzinha!
3: Lá vem.
2: O Magno lá de Colatina tá mandando áudio aqui.
3: Lá vem.
2: Com cuidado.
3: Lá vem, já fica com o dedinho assim, ó.
2: Com cuidado, com cuidado.
4: Boa tarde, Bruninho, molecote. Boa tarde, Natizinha.
3: Boa.
4: Bruninho, toca aquela música que canta assim.
3: Lá
4: desce
3: vem.
4: Desce daí, seu corno, desce daí.
2: Mor.
4: Eu ofereço pra todos os pedreiros aqui de Colatina que tá em cima do andaime.
2: Mas ele é pedreiro também.
4: Litoral, primeiro lugar geral no Ibope.
3: Desça daí, seu corno, desça daí. O mal do corno é achar que chifre dá pra voar, né?
2: Para, Nadir.
3: É complicado, é complicado.
2: Hoje foi tranquilo o Magno.
3: Depende do ponto de vista. Os pedreiros lá vão ficar com raiva dele.
2: Ah, mas dele, pelo menos. Regiano Gatão.
5: Miau. Fala comigo, meus amigos.
3: Boa tarde.
5: Regiano na área aqui. Passando só pra poder lembrar que então, ano passado eu falei do... da convocação do Vasco.
2: Você falou.
5: Né, que ia tomar o 7-0.
3: Aham. Uhum.
5: Mas aí, pelo que eu vi ontem, foi 4 semana passada e mais 3 ontem.
2: Aham.
5: Inteirou o 7, nem vai precisar ir pra Copa do Mundo, não.
2: Não fala nada de você não, Regiano, seu desgramado.
3: O Vasco perdeu ontem?
2: Não sei.
3: É, você não viu o jogo do Vasco, não?
2: Ah, mas eu sou obrigado a ver.
3: É, obrigado. Você só assiste quando o Vasco ganha?
2: É, oi.
3: Ah, tá bom.
2: Eu só assisto quando ganha.
3: Ah,
2: eu não perde,
3: tá
2: eu não assisto, não.
3: Ah, tá bom, tá bom.
2: Ô, Antônio de Alto Laje, o rei das marmitas.
6: Boa tarde, Bruno Molecote.
3: Oi.
6: Boa tarde, Natizinha. Antônio de Alto Laje, o gato branco charmoso.
3: Meu Deus do céu.
6: Aí, contando a hora do almoço, olha o almoço aí.
2: Olha o almoço aí.
6: Arroz, macarrão, uma moquequinha de filé de peixe.
2: Ah.
6: E bora que bora pra cima, né? Trabalhar agora.
3: Macarrão com
6: um abraço
3: peixe?
6: Pra vocês, um cheiro.
2: Não, macarrão
6: Deus
2: com moqueca?
6: Que
2: feijão
6: que e amanhã.
2: Moqueca.
6: Um abraço pra vocês.
2: Macarrão, feijão e moqueca. Isso vai dar um piriri na hora de sair, velho.
3: Nossa senhora, tá bonito isso não, hein? Essa combinação não me agradou muito não, hein?
2: Tá agradando...
3: meu Deus do céu.
2: Antônio de Alto Laje, Rosana Breta de São Conrado em Vila Velha. Beijo pra você, pro Caio Molecote também.
3: Pra mim, pra Isabela de Santo Inês.
2: Pra você?
3: A mim. Mi.
2: Você?
3: Mi.
2: Você?
3: Mi. Antônio Embraeles do Jacaraípe e Angélica Fontes de Vila Velha, em Jockey de Taparica.
2: Meio-dia e 37.
3: Me.
2: Você?
3: Me.
2: Você?
3: Me.
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0: Litoral, é claro. Claro que é litoral, não tem jeito, molecote. É primeiro lugar geral no Ibope.
2: Tô vendo ninguém na minha frente, bebê.
0: Eu quero saber de você qual é a boa de hoje. Hoje que é uma quinta-feira, dia 21 de maio, já tá pensando no sexto?
2: Acho que sim, né?
0: Eu acho que sim também.
2: Eu espero que sim, porque já é quinta-feira.
0: Conta pra gente, a WhatsApp.
2: 999-861050.
0: É isso aí, Nadzinha. Ó, a Monique Barbosa tá aqui, lá do Taíde. Ansiosa querendo pegar o ingresso dela, Nadzinha.
2: Não pega, menina. Esse
0: ansiosa.
2: Tá doido. Abraço pra Nanda Araújo, do Barro do Jucu também. Marcos Neto, da Alecrim. E a Ilza Reis tá curtindo com a gente também.
0: Beijo. Cris Vila Graúna, oi.
3: Muito boa tarde, molecote. Boa tarde, Natizinha. Molecote, quando você abriu o meio-dia a vinheta, falei, Natizinha já deu migué.
2: Ai, aí, meu Deus.
3: Mas enfim, ela chegou, né? E antes que você fala, Natizinha, que eu estou dando migué, eu estou de folga, tá?
0: Ah, tá de folga, hoje.
3: Estou aqui ligadinha ouvindo vocês.
0: É fácil ser a Cris, né?
3: Que você falou, tá bom? Beijo, sua ciumentinha. Cris de Vila Graúna.
2: É isso.

0: paz, felicidade, tudo de bom pra você, minha filha.
1: É isso aí. Oi.
2: Boa tarde, Bruninho Molecote. Boa, boa tarde, Matizinha. Aqui é Diego da Serra.
0: Diego.
2: Manda um alô aí pra turma aí que tá na escuta. Filipim, Nanico, Dudu Eucalipto, Nanico. Lucão Pocatelha, uhum. Toró, Toró, Salomão. E vamos que vamos, hein?
1: Pintou.
2: Bora.
1: Boa. Bora, bora. Flávia do Zumbi, ela ficou estarrecida aqui, Nadia.
0: Causa de quê?
1: Com a comida lá do Antônio de Autolage, que ela não entendeu nada.
0: Macarrão, feijão e muqueca.
1: Aí ela falou, essa mistura desandou tudo, hein? Muqueca, macarrão não combina. Eu fico só no arrozinho. Né? Que mistura é essa? Minha nova Rosa
0: muqueca
1: da Penha.
0: Muqueca é arroz, pirão e muqueca. Só.
1: E nem feijão, pelo
0: não,
1: amor de Deus.
0: Não, dá nada mais. Uma invenção de moda.
1: É.
0: A Fernanda Peron tá por aqui também, do bairro República. Tainã Durães, Jardim João Goulart. Valéria Ribeiro de Santos Dumont.
1: Ô, Rebeca, chama a Rebeca aí.
0: Boa tarde.
3: Boa tarde, Patizinha. Boa tarde, tarde molecote.
0: Não mexe nas minhas feitas.
3: Ah, trocou música hoje, hein? Ah, moleque. Dizem que tanto mundo desse mundo. Esse alguém sonhou.
1: É quem?
3: Esse alguém sonhou.
0: É ela.
3: Não mexe nas minhas gavetas, hein, molecote. Sou a Rebeca Andrade, uma quinta-feira de muita parte de bênção pra todos nós. Tá bom? Um beijo, beijo.
0: É bom. Você que tá mexendo nas gavetas dela ou é ela que tá mexendo nas suas gavetas?
1: O que tem nessa gaveta da... O que tem na gaveta da Rebeca? Ô, Carlos! Fala aí!
0: Oi!
4: Ô, Juninho, molecote!
0: Juninho.
4: Aqui é o Carlos de Cote, na São Silvano. Queria mandar um grande abraço para o meu amigo Ademir, que está trabalhando hoje.
1: E o véi?
4: E o meu amigo Véi do Rio.
0: Véi do Rio.
4: Na litoral eu tô mais que legal.
1: Falou.
0: Um abraço pro Álvaro Giz de Cachumirim, Marcelo Vieira, do bairro República, John Allan, do Antônio Ferreira Borges e Thiago de Nova Rosa da Penha 2.
1: E continue ouvindo!
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0: 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Luan Santana, olho marrom. Vai.
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0: Acerte seu relógio com o nosso aí. Agora 1h32, 1h32. 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
0: Tem mais, hein? 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
0: Isso. Ô, Gabriel Santana, lá do Moda
3: Fala, embaixador.
0: Fala aí.
4: Ama, molecote. Fala,
3: molecote.
4: Gabriel Santana, o embaixador do Moda Aplicativo.
3: Oi. Tô
4: curtindo a tardezinha no Parque da Prainha, só escutando a Litoral com meu amor aqui do meu lado, Tatiane, meus filhos, Jade, Marinho, Schweinsteiger.
3: Schweinsteiger.
4: Aqui tá bom demais. Na Litoral,
0: tá participando na quinta, velho.
3: Pois é. É porque eu fiquei embaixador, né? Embaixador é isso.
0: Exato.
3: Não tem como criticar. A Itamara Ramoni também tá curtindo com a gente na Praia de Taparica. Oh. Mayara Schaefer, Morada de Laranjeira, falou bem assim, ó. Queria dizer que Bruninho está focado na corrida. Vi ele correndo próximo ao hospital, Jaime, na segunda, mas não era aquelas corridas assim muito boas, não. Era corridinha migué, mas pelo menos estava tentando.
0: Não é isso que ela escreveu, não.
3: É isso que ela escreveu, sim.
0: Natizinha agora ela.
3: É isso que ela escreveu, sim.
0: Natizinha agora tá nos fake news. Ela falou, não é corrida, não era migué, mas não era aquelas
3: era
0: corridas migué,
3: migué, sim.
0: Não.
3: Migué, sim, ela escreveu isso. Era a corrida Miguel.
0: Fake news.
3: Eu, hein? Sou fake news.
0: Carioca Rosenberg.
5: Boa,
0: vem, meu bebê.
5: Olha a laranjinha. Natizinha, minha bebê.
3: Ai,
5: cadê você? O ventador. Mais conhecido como Carioca, motor de aplicativo. Bora pra cima, aqui pra baixo é contramão. Bruninho, eu não tô pensando em sexto, não. Tô pensando em domingo.
0: Por quê?
5: Porque é meu aniversário. Então, segunda-feira vai ser feriado. Você tá doido? Deixa eu ver aqui pra nossa amiguinha Claudinha Leite do Rimarinho e seu casca de bala. Ô, motoqueiro fantasma. Fui, e na Litoral, eu tô legal.
3: Ele vai comemorar aniversário dele lá na festa de Vila Velha, na Prainha.
0: E vai?
3: Vai, vai ter Durval Lely, Jorge Aragão, domingo, entendeu? Então vai lá comemorar lá.
0: Ele vai lá.
3: Vai lá comemorar, né, Rosenberg?
0: É, Carioca, esse final de semana ninguém te viu, hein?
3: Ninguém me viu, mentiu.
0: Itamara Ramoni da Praia de Taparica, beijo!
3: Leonardo Aguiar de Itapuã, em Vila Velha. Tem mais quem aqui? Edmilson Ferreira de São Pedro, John do Santo André, Matilde Luiza do Oriente.
0: Fernanda Peron no bairro República.
3: A Neuza Silva de Cristóvão Colombo, Valéria Ribeiro Santos Dumont, Elza Simões da Praia de Taparica.
0: E a Raíssa Assis lá em Felpink na Serra.
3: E o Melquim Leite também do Antônio Ferreira
0: Melquinho.
3: Borges. É o Melquim.
0: Decreto liberado, safadão, canta!

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2: Na Litoral eu tô legal, 15 pras duas. Acabou por aqui 45 minutos de música na Litoral.
3: E amanhã não, hoje às 3 da tarde tem mais uma sequência de 45 minutos pra você, bebê.
2: Boa, estamos recebendo aqui no estúdio a visita dos amigos. Estão junto com o Jorgão aqui, são o Caio e o Fábio.
3: É Calu de energia solar, não é isso?
2: É, isso aí.
3: Chique.
2: Eles vieram aqui porque eles estão cheios de... Vocês trabalham com luz solar, é isso? Aí vocês mexem com força também? É, eles mexem com força, nós dizemos.
3: Entendi.
2: Mexe com energia aí. Valeu, meus parceiros. Sejam bem-vindos aí. Vieram, falaram que vieram doido pra botar a boca no microfone
3: você
2: aqui.
3: Você não ensinou pra eles como faz, não?
2: Bota a boca no microfone
3: bota
2: aqui,
3: ali,
2: velho.
3: Ó, quer bota falar, ali, cara?
2: Jorgão ensinando coisa errada pros caras aí. Bem-vindos aí, obrigado aí pela moral.
3: Não sai fora não, Jorge, que a gente sabe que é verdade. Sabe que é verdade.
2: 15 pras duas, daqui a pouquinho a gente volta, né, Nadinha?
3: Exatamente, com resultado de promoção, hein?
2: Valendo!
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3: 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E quem faturou foi você.
2: Eu.
3: Daniele Fátima do Amaral de Souza, final de telefone 393 de Jacaraípe.
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2: Tchau, tchau. 1h57, fechando a rede litoral para Linhares, Colatina e Cachoeiro. Quintou!
3: E amanhã tem mais o Bruno Minardi pra todo o Espírito Santo, bebê. A gente continua na Grande Vitória até as 3.
2: Amanhã, sextou.
3: Opa!
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Tudo aí, produtividade. Abraço para você que tem Cachoeiro, região onde a litoral chega muito bem pela internet. Sou Emerson Aguiar, tô chegando para te fazer companhia. Vamos fazer essa festa bonita até às 7, tá? Hoje tenho você no comando, logo mais às 6, prepare-se. Já logo aí você já pode enviar o seu áudio, porque às 6 eu vou ficar de camarote para você comandar a programação. Hoje é dia de você no comando, sim. Então capricha no áudio aí, manda para cá pro nosso WhatsApp, combinado? Ó, ótima quinta, boa segunda parte dessa quinta maravilhosa que tá apenas começando. Eu te convido a chegar para cá, ficar à vontade com a gente, a participar pelo nosso WhatsApp, mandar o seu abraço, o seu alô e também se cadastrar em nossas promoções. 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Fique ligado, já já eu te conto. Vamos começar! É fé!

0: Fortaleza.
1: Isso é Mari Fernandes ao vivo aqui na Litoral, telefone sem fio, 12 agora, começando essa festa bonita, edição desta quinta-feira, véspera da boa. Tá contando os dias, horas, né? Pois é, vamos fechar com chave de ouro aí, tá? Mais uma semana, abraço pra você que tá na produtividade ouvindo a gente, no carro aí, meus amigos motoristas de aplicativo, obrigado pela carona, aos taxistas também, moto Uber também, a galera da pilotagem aí. Abraço, tá, gente? Produtividade, obrigado pela carona. 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
2: Tu gosta, né? De correr perigo, gosta, né?

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0: o pagodinho do Sorriso Maroto aqui na Litoral, a primeira namorada. Ótima tarde pra você ligado aqui acompanhando essa festa bonita. Boa quinta-feira pra você. Luciana Pereira tá chegando por aqui. Hein, Lu? Boa tarde, tudo bem?
1: Boa tarde, Emerson Aguiar.
0: Boa tarde,
1: Rádio Litoral. Aqui é Lulu de Caxu, a mais zangada do mundo, Luciana Pereira do Santa Cecília. Você tá doido? Então, hoje com você no comando hoje, gostaria de pedir a música Neguinho do Cacheta, Chave de Ouro.
0: Boa, boa pedida. Você vai estar comandando a programação mais tarde, tá, Lu? Combinado! Faça como a Lu aí, ó. Já adiante o seu pedido, porque às 6 vai faltar lugar para você comandar a programação. Às 6 em ponto, tenho você no comando. Só abraçar aqui a Veridiana Pacheco, chegou por aqui no BNH. Júlio também, filho Cristo, do BNH. Abraço para você. Ricardo também, o Leandro dos Santos. Giovana do aeroporto. Paulo Sérgio, do BNH de baixo. Oi, Marcão Gargamel. Minha amiga Maria Auxiliadora também, está no Ibitiquara. Abraço, Maria. 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
0: Vamos de informação aqui, atenção para motoristas, você que vai acessar a BR-101. Atenção motorista, a BR-101 terá bloqueio total nesta quinta-feira em Anchieta, no sul do Espírito Santo. A interdição acontece a partir das 14 horas, já está acontecendo já. No quilômetro 359, próximo ao trecho de obras entre Anchieta e Conha. Segundo a concessionária Ecovias, o bloqueio será necessário para desmonte de rochas e deve durar cerca de 20 minutos. Durante esse período, o tráfego ficará totalmente interrompido nos dois sentidos da rodovia. Após a operação, o trânsito pode funcionar no sistema Pare e Sigue até a limpeza completa da pista. E a orientação é que os motoristas programem a viagem e, se possível, utilizem rotas alternativas.
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0: A Prefeitura de Cachoeiro de Itapemirim realiza neste sábado mais uma edição do Projeto CRAS em Movimento. A ação acontece no bairro Otto Marins, da Escola Rotary Clube, das 8 da manhã ao meio-dia. Com diversos serviços gratuitos de assistência social e também cidadania. A população terá acesso ao cadastro único, orientações sobre benefícios sociais, atendimento do PROCON, serviços de tecnologia, além de atividades também para crianças e ações de beleza e convivência comunitária. O objetivo é aproximar os serviços públicos das famílias e também ampliar o atendimento nos bairros do município de Cachoeiro de Itapemirim.
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Abraçando aqui o Igor Potrick, BRH de cima, ligado da Litoral. Abraçando também a Fernanda de Cavalo. Lívia Castiglione, abraço pra você. Júlio César chegou por aqui, ó, tá no Zumbi. Mas quem tá por aqui? Leandra Silva também, Patrícia Gonçalves. Bruno Henrique, alô Brunão, abraço Alto Amarelo. Meu amigo, minha amiga Letícia. Ceará também, Alto Novo Parque, em Bar do Ceará. Grande Ceará, cadê o Celino, tá por aí? Abraço pra vocês aí, tá, gente? Boa quinta-feira. Por aqui seguimos. Daqui a pouco tem 45 minutos de música sem intervalo aqui na Litoral.

0: 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Ó, vou faturar, já eu volto trazendo da bagagem 45 minutos de música.
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2: Pois é, vai começar mais uma sequência especial aqui agora pra você. São 45 minutos de música sem intervalo comercial. E ó, a produção liberou aqui, o Brunão liberou. 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
4: 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Aí, ó.

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última vez, é o menos é mais aqui na Litoral, 3h22 agora. Estamos curtindo 45 minutos de música sem intervalo comercial. Lembrando que hoje, às 6, tenho você no comando. É aquele momento especial em que você comanda a programação e a gente fica no camarote, curtindo a sua música, a sua programação. Então, se você ainda não gravou o seu áudio, capricha, mande agora aí, porque às 6 você vai sim comandar a programação, combinado? Manda aí pro 999-18-3488, meu amigo Antônio Carlos. Já se antecipou no Bom Pastor. Abraço, Antônio. É você no comando às 6. A Luciana também tá mandando um abraço aqui, um beijo pro esposo dela, o Calango, é isso aí? Cacazinho, os meninos.

0: que estão mexendo doce, trabalhando aí no Nossa Senhora da Penha. Abraço aí. Bora produzir, né? Produtividade. Abraço, gente. Maria, tudo bem? Igor tá por aqui, Ana Beatriz já chegou. A Giovana participando da promoção com a Combata no aeroporto. Verinha, tudo certo? Vamos comandar a programação mais tarde, tá? Fernanda, tudo bem? Abraço pra você. Renatão, abraço, querido. Será que você já quer comandar a programação? Será, meu Deus?
1: Boa tarde, meu amigo.
0: E aí?
1: Quintou, né?
0: Pois é, rapaz.
1: Passando aqui pra agradecer a Deus no primeiro lugar.
0: Amém, é isso
1: um
0: aí, ó.
1: Um abraço pra você, meu amigo. E falar com o Carlinhos da Colosso que ainda hoje é quinta-feira ainda, gente.
0: Ah, é?
1: Não pode ainda não, gente. Só sexta. Amanhã é sexta.
0: Fez as pazes
1: com ele. E sábado tá indo lá em Vargem Alta, né?
0: Você fez as pazes com
1: ele. Ouvindo o nosso amigo lá, Rogério do Aço Doce, né? Chama!
0: Abraço, Renatão. Venho, e aí, tudo certo? Pois é, rapaz. Abraço pro Ney também aí, do NH, ouvindo a Litoral. 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

0: Primeiro lugar geral, Alex Rory, Ordinary, 3h36 agora. Boa quinta pra você, ótima tarde. Daqui a pouco, às 4, tem uma hora de música sem intervalo comercial. Aqui é assim, de 45 minutos de música, a gente pula pra hora das 16 horas e já abre uma hora de intervalos só de música pra você. Maravilha, né? Bom demais! Lembrando que hoje também às 6 tem Você no Comando. Às 6 horas em ponto, vamos liberar aquele momento especial em que a gente deixa você tomando conta da programação aqui da Litoral. É Você no Comando. Então capricha no áudio aí, manda pra cá pra você comandar. Combinado? Meu amigo Toninho, e aí? Como é que tá? Tudo certo? Boa tarde, Toninho.
1: Fala, MV Guiar. Ah. Boa tarde, meu amigo. Diretamente da BNH. Toninho, segurando, mandando a lupa pra cheia de amor da minha vida. Verinha do Pula Pula, Chibinha, Gil, Marcos Bob, Nando Júnior, Marci Pintor, Duda Mel, para Zé Paulo Vina, para Gigante, para Leomar, para Daniel, Coleiro Tituinho, para Serginho do Posto de Mola Aliança, ele e os meninos, para Açougueiro Lacraia, Açougueiro Fumaça, Açougueiro Chumbi, para a turma de Una, Munisfreire, Cachoeira Alta, São Vicente, Gruta, Tijuca, Lambari, Urupi, Marapé, e para a Carlice Coloto e a Pica-Pau e o Neire, lá em BNH de Baixo.
0: Boa.
1: E no litoral, tô muito legal nessa quinta-feira.
0: Abraço, Toninho, tamo junto. Boa tarde, manda um alô aqui pra galera da LE Obra do Vila Rica, é isso? O Alex aqui, abraço, queridão, tá bom? Abraço pra turma aí da produtividade, produzindo, ouvindo a Litoral. Abraço também pro Fernando, chegou aqui, Hudson Nicásio também, meu amigo Renatão, já abracei ele aqui. Paulo Carvalho, abraço, Paulo. Tá onde? Gilson Carone, participando da promoção com o Cineminha aqui na Litoral.
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1: É o Thiaguinho aqui na Litoral, me balançou, 3h47, fechando muito bem, 45 minutos de música sem intervalo. Vamos faturar já já, tem o Bora Pagodear, segura aí.
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1: 4 e 2, fechando mais uma edição do nosso Bora Pagodear aqui na Litoral. Ó, vamos faturar rapidinho, já já eu volto. Abrindo aquela sequência, uma hora de música sem intervalo comercial. Rapidinho, segura aí.
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0: Na Litoral, eu tô legal, 4 e 7.
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0: Vai começar mais essa sequência especial, uma hora de música sem intervalo comercial. 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
1: Tiaguinho aqui na Litoral, pensamentos intrusivos, 4h27 agora. Excelente tarde pra você de quinta-feira. Tá chegando a hora, né? Quase da hora de bater o cartão, pra casa descansar. 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
3: Resultado e promoção saindo aqui na Litoral. Quem vai pro cineminha com a gente próxima terça-feira, dia 26 de maio. Às 8 horas da noite, sessão exclusiva no Cine Perim Center, com a equipe da Rádio Litoral. Diabo Veste Prada 2 é o filme, filmaço, um momento especial de lazer, muita descontração, um momento especial. E quem vai curtir esse momento com a gente é...
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3: É você, Paulo Ricardo, que não é o cantor, mas é o Paulo Ricardo, São Francisco de Assis.
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3: Pelo telefone 8734. Alô, Paulo!
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Já é um sucesso. É sucesso também você participando com a gente aqui no Festa, mandando mensagens, se cadastrando nas promoções. Meu amigo, o Gianta, em Rio Novo do Sul aí, nosso representante, tá com a família sempre reunido. Gian toca violão, gente. Menino é bom, hein? Grande, Gian! Abraçando a Maria Alice, a Patrícia, Ismael, toda a turma aí. Gian, tá em São Domingos, né? Rio Novo aí, abraço, queridão. Abraçando a Elisete por aqui também, a Verinha do Pula Pula, tá on por lá trabalhando na atividade, né, Verinha? Às 6 a gente se fala. Paulo Sérgio do BNH, abraçando a Beatriz Ferreira, Ana Beatriz tá por aqui também, Córrego dos Monos, abraço, querida. Sessão exclusiva Litoral, da Litoral Tô Mais Que Legal, é o Leandro Moreira. Ô, Leandro, abraço, querido, tá bom? No Ibiticuara, aí, abração pra você. Loilça, Rio Novo do Sul, ó, pertinho de você, Jean. A nossa botafoguense aí, ligadinha aqui na Litoral. Lohana Barcelos, também do Independência com Bar Litoral. Do Abelardo Machado, quem tá com a gente é o Alan da Silva também. Deixa eu abraçar meu amigo Marcão Gargamel, tá em Jardim Camboriú, todos os dias passando por aqui. Abraço, tá, Marcão? Patrícia Moreira, de São Joaquim. E aí, Patrícia, tudo bem? Participando da promoção com a Combá. 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Abraço pra você, boa sorte!

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1: O PROCON de Cachoeiro de Itapemirim faz o alerta aos consumidores sobre golpes envolvendo boletos bancários falsos. A orientação é reduzir a atenção e redobrar a atenção, na verdade, antes de realizar qualquer pagamento, principalmente em contas recebidas por e-mail, tá? Aplicativo de mensagens ou link suspeito. O órgão recomenda conferir os dados do beneficiário, o código de barras, além também de evitar pagamentos fora dos canais oficiais das empresas e bancos. E em caso de dúvida, a recomendação é entrar em contato diretamente com a instituição responsável pela cobrança. O PROCON também reforça que vítimas de golpes devem registrar boletim de ocorrência e procurar atendimento para orientação e denúncia.
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1: Notícia boa para você que está precisando voltar ao mercado de trabalho. Pedra do Frade Export está contratando polidor, jardineiro, retocador, operador de ponte, auxiliar de produção, classificador de chapas. E os interessados devem enviar currículo para o e-mail. Anota aí, ó, currículo@pedradofrade.com.br. Supremo Delivery abriu vaga também para chapeiro com experiência, pizzaiolo com experiência, ajudante de cozinha. E os interessados devem enviar o currículo para o número 28, é o DDD, 999999851. Caju Gran seleciona também auxiliar de carregamento, auxiliar de produção, auxiliar de resinagem, auxiliar de serviços gerais, assistente comercial, vendedor de serviços gerais e vendedor de mercado externo também. Interessados em enviar o currículo para rh@cajugran.com.br. E Cachoeiro Distribuidora também está contratando assistente administrativo, assistente de vendas, assistente de controle e auxiliar de marketing. Interessados em enviar o currículo para currículo.cachoeiro@farid.com.br. Agora me conta, tá precisando contratar na sua empresa aí? Tá precisando, né, contratar? Então envie pra gente aqui, pra gente anunciar gratuitamente, de forma gratuita, na Rádio Litoral pra você. Você pode enviar através do e-mail, anota aí pra você enviar, ó. bruno.fraga@redegazeta.com.br. Anotou aí? bruno.fraga@redegazeta.com.br.
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0: Às 8 da noite é você, ó. Simone Rodrigues, do Santo Antônio, final telefone 2826. Alô, Simone!
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0: Simone Mendes aqui na Litoral, Direitos Iguais, 5h16 agora. Meu amigo Nando tá na produtividade aí com a turma, Alto União, grande Nando. E aí, rapaz, tudo certo? Fala, Nando.
1: Boa tarde, Enes. Sou eu, Nando.
0: Me conta.
1: Manda um alô pra nós aí,
0: agora.
1: Arte aí, ó. Mais um dia ligadinho na Litoral.
0: Boa.
1: Manda um alô pra nós aí, ó. Manda um alô pra Tulelei, David, Cauã, Saulim, Natan, Lucas, Gustavo. Mandar um alô também pro meu amigo Lindomar.
0: Gente boa.
1: Oficina Lindomar.
0: Sumiu, né, rapaz?
1: Porto, Vascaíno,
0: Vascão tomou três ontem, ele sumiu.
1: Mandar um alô também pro Mecânica Caetano aí, ó. Um alô também pro Naldinho da Conceição. Do Uber aí também, tá ligadinho. João Vitor, o Eduardo aí, ó. Também tá ligadinho na Litoral. Eu tô mais do que legal.
0: Boa.
1: Bora pra cima.
0: Abraço, Nando. Sempre na produtividade. Rodrigo tá por aqui também. Antônio, meu amigo Hélio Perim, grande Hélio. E aí?
2: Fala, meu parceiro.
0: Fala, Emerson, meu parceiro.
2: Quero mandar um alô pra galera todinho que tá ouvindo a Litoral.
0: De cá pra lá.
2: Mim mesmo. E pra galera lá do Polonini, lá do Busato. E lá do... Rua do Meio.
0: De cá
2: de
0: pra
2: lá.
0: Lá.
2: Cara, aqui pra lá, do 140, com a Litoral do Mundo Mais Legal. E pro Luan do Ubi e pro Mamute do Ubi.
0: Abraça, Leona Beatriz também, ó, Córrego dos Monos, ligada na Litoral. Robson também tá por aqui, tudo bem? Rui Pinto Bandeira, abraçando o Ricardo aqui. O Alessandro chegou por aqui, tá no Coramara também. E amiga Duda Mel, tudo bem, Duda? E aí?
3: Boa tarde, Duda Mel! Quero dar boa tarde pro Lindomar, Maria Luiz, Gabriel, Dora Pena, seu Didi, Kailane. Boa tarde pro Marcos, que foi aniversário hoje. Roseli, Graziero, GR Bar. Boa tarde pro Toninho, Zane Pula Pula, Plachete. Bora tomar uma, gente!
0: Boa nada, você tá doida?
3: Vou começar minha noite.
0: Você falou no Lindomar, tá por aqui, ó. Meu amigo Vascaíno, gente boa, apareceu, né? Pois é, rapaz. Tá com saudade de você. Abraço, Lindomar. Ó, daqui a pouco às 6 tem você no comando. Capriche aí, se você não mandou o seu áudio, mande agora, porque às 6 você vai comandar a programação aqui na Litoral. É um momento único, você sabe, né? Toda quinta-feira, aos sábados também. Então hoje você vai sim. Fica por sua conta, combinado? Manda aí, capricha no áudio, manda pro 99918-3488, é o nosso WhatsApp.
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0: Primeiro lugar geral, 5h52 agora, daqui a pouco às 6 tem você no comando, tá? Você vai comandar a programação aqui na Litoral, aquele momento especial em que a gente fica aqui de camarote acompanhando a sua programação. Depois a gente dá a nota de 0 a 10, brincadeira. A programação é sua, é o momento é seu, a sua programação aqui na Litoral. 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Aquele momento especial. Quinta-feira. Véspera da boa. Quase sexta, né? Vamos pra cima aí. Boa tarde pra você. Obrigado pelo carinho da sintonia. Pela carona no trânsito também, ouvindo a gente.
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0: 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Tá ativo ainda pra você participar com a gente. Só abraçar você que tá no trânsito aí, tá indo pra casa. Trabalhou, né? Mais um dia produtivo aí. Cansativo também. Obrigado pela carona. Vá com calma, tranquilidade desse trânsito aí. Obrigado pela carona de sempre. Você que tá no trabalho também, trabalhando ainda, produzindo aí. Obrigado, viu? Tá em casa, tá na internet, enfim. Ótima quinta-feira pra gente. Vamos juntos até às 7. Daqui a pouco, após o intervalo, eu volto ficando de camarote e com você no comando aqui na Litoral.
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3: E aí, já gravou o seu pedido?
0: E aí, já gravou e já mandou, né? Capricharam nos pedidos. Ótima noite pra você ligado aqui na Litoral, primeiro lugar geral. Por aqui tem Emerson Aguiar, faz companhia até às 6. E agora é você comandando a programação de Alphaville, Zé Elias, Roxette, Chitãozinho, Chororó, Raça Negra. Uma mistura boa, feita especialmente por você, ouvinte número um aqui com a gente. É você no comando, sim.
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4: Olá, boa tarde, meu amigo Emerson Aguiar.
0: Boa noite.
4: Você no comando.
0: Fala, Antônio.
4: Toca pra mim aquela música do Alphaville.
0: Não disse? Musgão aí, ó.
4: Se quiser fazer pra mim, desde já te agradeço.
0: Boa.
4: Porque na Litoral, muito mais legal. Aí, se tiver ingresso pro cinema, por favor, coloca meu nome, que eu preciso muito ganhar
0: esse ingresso. Tá participando, Antônio. Abraço.

0: Da série Músicas que marcaram época, bons tempos que não voltam mais. Alphaville Forever Young, é você no comando aqui na Litoral. Meus ouvintes têm bom gosto, né? É você comandando a programação.
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0: Verinha, e aí, Verinha, me diz.
3: Fala,
0: Boa
3: noite, família Litoral.
0: Noite.
3: Aqui, que tá liberando Pula Pula para
0: a
3: Indo?
0: Própria.
3: No Você Que Manda. Hoje, bora lá de Volta Amor.
0: Vamos.
3: Zé Lias e Gustavo Lima.
0: Uhum.
3: Dedico aí a todos os meus familiares, meus amigos, a todos que estão sintonizados da melhor.
0: Simbora dançar, Verinha. Aumenta aí, ó. Grande Zé Lias, fenômeno do momento. Aqui no Você, no comando da Litoral.

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1: Boa noite, meu amigo Emerson Aguiar. Opa. Eu no comando hoje, gostaria de ouvir o Rock 7, X-Gatlo. E mandar pro meus vizinhos aqui do Ninica, Evelyn, Érica, o Rodrigo Eloy, Eduardo Bicudo, Cida, Dona Rosinha, ela que para tanto vai quem Cris, Lã e o menino só tá de tocaia. Estúdio Josiane Brito Design, Gustavo Silote com 2T, Estúdio Juliane Brito e Thales Torres. Tá legal, tá legal.

0: Rockset, aqui na Litoral, é você comandando a programação. Seguimos, você no comando.
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2: 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Já que eu estou no comando, eu quero ouvir Chitãozinho, Chororó, Fio de Cabelo.
0: Agora, Aldo Damel. Ah, essa aí dá pra tomar aquela água, né? Passarinho não bebe. Duda, vai devagar, tá? Com moderação.

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1: Minha amiga Zeni, bem-vindo, bem-vinda. É você no comando. Zeni, cadê você, Zeni?
2: Eu quero, acho que é Raça Negra.
1: Qual?
2: Você jogou fora
1: o amor,
2: a minha ilusão.
1: O amor que eu te dei.
2: Minha louca paixão.
1: É, essa é tarde demais.
2: É tarde demais.
1: Isso, Zeni.
2: Que pena.
1: Tá aí. É você comandando a programação, Zeni. Obrigado, tá, querida?
3: Olha só você.

0: Natanzinho Lima aqui na Litoral. Sonho de amor.
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0: O presidente Luiz Inácio Lula da Silva lançou um programa de crédito de até 30 bilhões de reais para motoristas de aplicativos e taxistas financiarem carros novos com juros reduzidos. A iniciativa faz parte do programa Move Aplicativos, anunciado pelo governo federal em São Paulo. A linha de crédito será operada pelo BNDES e permitirá o financiamento de veículos de até 150 mil reais. Para participar, motoristas de aplicativos deverão ter cadastro ativo há pelo menos um ano e um mínimo de 100 corridas do período. O objetivo do programa é renovar a frota, reduzir custos com aluguel de veículos e também melhorar as condições de trabalho da categoria.
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0: A justiça decretou a prisão temporária do enteado da empresária Flaviana, de 46 anos, assassinada a tiros em Cachoeiro de Itapemirim. Paulo César de Almeida Júnior, de 26 anos, é apontado pela Polícia Civil como o principal suspeito do crime e segue foragido. Segundo as investigações, a empresária foi morta dentro do restaurante da família no bairro Gilson Carone. A polícia apura se o homicídio teria sido motivado por vingança ou após uma discussão entre suspeito e vítima. A Polícia Civil pede que informações sobre o paradeiro do suspeito sejam repassadas de forma anônima pelo Disque Denúncia, é o 181 ou 180. A sua ligação será mantida e é sempre mantida em total sigilo, é o Disque Denúncia 180.
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1: 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Bom resultado de promoção. Saindo agora aqui da Litoral. 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

0: Na Litoral eu tô mais, que legal. É o Natan, Zé Felipe. Homem que é homem, moleque é moleque, aqui no Festa Litoral. 6h56 agora, fechando muito bem. Fique agora com a Rede Litoral. E ó, eu volto amanhã cedinho, às 7 horas em ponto. Temos um encontro marcado aqui, tá? Te espero amanhã, logo cedo. Às 7 em ponto, vamos bater cartão aqui. Tchau, gente!
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3: Na Litoral, eu tô legal, 7 horas e 1 minutinho. A partir de agora você ouve 60 minutos direto, só de música, sem comerciais, na rede Litoral de Rádios. Nessa quinta-feira, agitada essa quinta-feira aqui, hein? Ele está com a gente até as 11 horas da noite. Muito boa noite, arroba Alex Bono.
4: Muito boa noite, ele está com a gente até as 8 horas, fica pouquinho tempo na rede, mas dá pra matar muitas saudades dele. Você que estava esperando o dia inteiro pra ouvir essa voz, essa voz que ultrapassa gerações e tem muita história pra contar.
3: Ah, um pouquinho, né?
4: É, a gente pode até perguntar isso daí.
3: O quê?
4: Isso daí pro público. Perguntou você, qual a história que você tem? Você ouvia aí com alguém, role belado passado?
3: Ah, não.
4: Como é que é? Uma história aí quando você ouviu no rádio, o que, que você estava vivendo nesse momento? O momento que o Rob tá falando, anunciando uma música, o momento que você pediu a pessoa em casa. Casamento, pedir namoro, você ouviu o Hollywood talvez no motel.
3: Aquela senhora que tava
4: no motel,
3: aqui.
4: Isso daí, com certeza tem relato, não tem? Isso daí tem, não tem?
3: Não sei de nada.
4: Não, impossível que não. Era um horário.
3: É, eu esqueci o nome dela, você lembra o nome dela? Eu também esqueci. Que veio aqui agora há pouco, uma das mulheres símbolos da luta feminina contra a violência doméstica. Ela estava aqui agora há pouco, esqueci o nome dela, mas ela veio conhecer hoje a Litoral e lembrou que a mãezinha dela, a saudosa mãezinha dela, que ouvia, e ela aprendeu a ouvir com a mãe dela, trouxe agora a filha dela.
4: A gente se emocionou aqui, cara.
3: Nossa, desculpa, esqueci o seu nome. Ela mora em Vila Nova de Colares, na Serra. Vou lembrar aqui, vamos falar. E foi um prazerzaço conhecer você, tá? A gente conhece a sua história e da sua luta também, tá? Força aí, tá bom? Gostei demais de conhecer você.
4: A mãezinha não deixava desligar o rádio enquanto o Hollywood estava falando. E ela perdeu a mãezinha já faz 20 anos.
3: 20 anos, isso aí.
4: E ela se emocionou lembrando disso. E conheceu você a primeira vez agora também, né?
3: Conhecia também.
4: É, e era o desejo da mãe dela provavelmente conhecer, né?
3: Foi o que ela falou.
4: É, não foi?
3: Não tivemos essa oportunidade.
4: Tem muita história, cara. Manda a sua história com o Hollywood Anderson.
3: Precisa, né?
4: Manda!
5: Boa tarde, Hollywood. Boa tarde, Jonas Brown.
3: Já foi.
4: Boa.
5: Desculpa que eu não mandei.
4: Boa.
5: Um beijo.
3: Calma
5: pra você aí.
3: Tem pra você, tem pra você.
5: Tá? Outro áudio anterior. Tô aqui só no trânsito da ciclovia, que aqui enche de bicicleta.
4: Verdade, cara, tá assim mesmo.
5: Daqui a pouco eu tô partiu, casa.
3: Rapaz, a ciclovia da vida
5: agora
3: tá...
5: Bora que bora. A abração pra todos aí.
3: Beijo, Ruth. A ciclovia da vida tá dando engarrafamento de bicicleta elétrica.
4: Você tá brincando.
3: Cara, que tão legal que é de ver o povo abraçou mesmo a ciclovia e usa mesmo o transporte alternativo.
6: Meu tempo! Boa noite, Alex.
4: Boa, meu amor.
3: Ela voltou.
5: Aí? Olha, meu filho, não faz negócio desse não, você fica no meu ouvidinho aqui, ó. Não
3: fala
5: com essa voz grossa, não, moço.
3: O povo
5: fica com
3: doido. Calma, Ruth.
4: É, mas é, meu filho. Dá uns tremolique, eu de fone o tempo inteiro, meu filho. Dá umas arrepiadas esquisitas. Mas vem cá, uma curiosidade.
3: Desculpa.
4: Não, pode parar. Uma curiosidade interessante.
3: O quê?
4: Tem engarrafamento ali da bicicleta elétrica. Se você estiver no meio, você, por exemplo, não tem uma elétrica, como é que funciona? Aí tem que ir acelerando rápido, porque os caras...
3: Não, tem duas pistas. Tem duas pistas.
4: Não, mas não é ir...
3: Você joga, uma ciclovia para ir, outra para voltar. E cada uma tem duas pistas.
4: Ah,
3: então você joga para a direita e deixa quem está de
4: elétrica
3: passar
4: isso. Vai...
3: A ideia é a mesma. Tem...
4: Vocês, então, são os caminhões.
3: Eu sou o caminhão.
4: Você é o caminhão.
3: Que eu vou no pedal.
4: Claro que você é o caminhão. Pronto, vai tocar.

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0: Na Litoral, eu tô legal, 7 horas e 25 minutos. Essa é a sequência dos 60 minutos, direto, só de música, sem comerciais. Hoje, tô mal acostumado. Hoje não tem prêmio, não?
1: É, não.
0: Não vou ligar pra ninguém hoje, não?
1: Estranho, né? Esquisito.
0: É muito prêmio, mas calma, calma. Que vai entrar no ar uma nova temporada dos 45 minutos premiados.
1: Mas você tá com tanta saudade assim, a gente pode encher o saco de alguém.
0: Ligar pra alguém do nada?
1: Não, uai, ligar pra alguém do nada.
0: Mas só pra...
1: Alguém quer? Se alguém quiser, manda aí que a gente liga.
0: Só pra dizer um oi, dar boa noite?
1: É. E desliga na cara.
0: Não,
1: é uma vingança. As pessoas desligam na nossa cara o tempo inteiro, pô.
0: Não, aí não.
1: Então, tá, oi, tu quer, Alex? Ah, quiser... que legal, cara. Vamos fazer isso?
0: Não, se alguém quiser que a gente liga... Então responde aqui então no nosso WhatsApp 999-86-1050.
1: É, mas cuidado, que a gente pode querer se vingar sim.
0: Não.
1: Eu vou aí, aperto o botão.
0: Eu que tô no comando aqui.
1: Eu aperto o botão.
0: Diolinda, Ron Walker Bronze. Um beijo pra você, Diolinda. Manda aqui beijo e boa noite pra vocês.
1: Boa noite, sua lindona.
0: Beijo, Diolinda. O Márcio Gley, que tá no Córrego Sergipe, lá em Governador Lindenberg.
1: É isso, nossa audiência é internacional.
0: Não. Internacional. Ouvindo no rádio em 95,3, também nessa mesma frequência.
1: Ah, Minas.
0: Não, vão pra Minas agora, quer dizer, mais ou menos.
1: Jurava que o governador Lindenberg era Minas, é Espírito Santo?
0: É lógico que é, né?
1: Chocado, eu sou muito ruim de geografia.
0: É, percebe, né?
1: Que horror, cara. Ali,
0: lá de
1: confirmar
0: de,
1: também.
0: De Colatina ali,
1: não
0: né?
1: Não sabia, cara, ali. Não sabia.
0: Aqui, ó, em Colatina, meu conterrâneo de Ipatinga, o Fábio lá da pizzaria, como é que é a pizzaria aí, ô...
1: Ah, adoro os meninos lá da pizzaria.
0: Isso. Acho que é Big Boss.
2: Boa noite, essa dupla aí, hein? Oliver, meu conterrâneo de Patinga, hein?
0: Olha isso.
2: Sou lá do Bom Jardim, hein, meu amigo?
0: Que
2: um abraço aí pra vocês aí. Ah. Fábio, aqui da Pizzaria Big Boss aqui. Tô em Colatina aqui. Vou tá ligadinho no programa de vocês aqui, beleza, meu amigo? Um abraço aí, Alex. E Oliver, valeu, abraço aqui da família Big Boss em Colatina, aqui na Vila Jambu. Valeu, meu amigo, abraço.
0: Vila...
2: Na litoral nós estamos mais que legal.
0: Vila Jambu, Big Boss em Colatina, cara, obrigado, Fábio, pela sintonia.
1: Gente... Foi ele que botou esse nome, com certeza.
0: Por quê? O Big Boss?
1: É. É o Big Boss, o Fábio, né? Tô ligado.
0: Ô, Fábio, a gente recebe sua participação direto, Fábio, só que eu não sabia que você era de Patinga, não, ué. Abração pra você, tá? Espero em breve, quando for por aí, conhecer o Big Boss.
1: Ai, comer de graça, isso é muito importante.
0: Não, não.
1: Não, faço... com toda certeza.
0: Não, faço questão de pagar.
1: Não, claro que não. A divulgação que o Fábio tem aqui de graça, meu filho. Né, Fábio?
0: Aqui, ó. Você pediu, Alex. Apareceu um monte aqui querendo que a gente liga.
1: Eu sei. Liga e desliga.
0: Não, liga e
1: desliga. Não, eu quero esse prazer.
0: Não, que é... Ô, Sheila, vou desligar na cara não, hein? Vamos ver, a Sheila, lá do meu ex-bairro. Pode ter que atender, né?
1: Viu?
0: Vamos ver. Ela que faz os drinks lá, que você gosta.
1: O quê? Onde?
0: É em casa. Vamos ver se...
1: Ô, Sheila!
3: Oi!
1: Então, meu amor, acabei de saber que você faz drink. Você faz drink encomenda também, mulher?
3: Eu faço!
1: Ah, é? Quinta-feira, sexta-feira. O Oliver vai passar aí na tua frente de bicicleta e vai voltar pra cá, porque gosta de fazer exercício.
0: Tá,
1: não dorme cedo, né? Então hoje já prepara aquele... O que você faz de bom aí, de drink?
0: Ela que
3: eu gosto de gin, gosto de uísque.
1: Ai, tudo que eu gosto, hein?
0: Ela que te mandou uma vez o que? Uns uísque.
3: Gosto de Aperol.
0: Aí, ó.
1: Nossa, mulher. Isso daí é qual a frequência?
0: Todo dia.
3: Campari com gelo de laranja.
1: Nossa.
0: Gelo de laranja?
3: Oh. É top. Suco de laranja natural. Ah. Fica top das
0: galáxias. Ai, gente, eu já ouvi gelo de coco, né?
1: É, gelo de coco com uísquezinho ali funciona muito bem.
0: E gelo de laranja, não sei. Essa é novidade pra mim.
1: É uma mistura interessante. Tá vendo, ó?
0: Ô, Sheila, obrigado por estar ouvindo aí. Então, você ouve direto mesmo, hein?
3: Eu ouço. Já são mais de 10 anos, eu acho.
1: Ah,
3: pelas minhas
1: demais,
3: contas.
1: Cara.
0: Ô, Sheila, como eu ex-morador do Ataíde, você mora em que lado aí do bairro? Só pra eu me localizar aqui.
3: Eu moro atrás do BH.
4: Atrás do BH. Tá, eu morava ali no final da Rua da Feira, que o Alex conheceu domingo passado.
1: Conheci, essa semana eu vou voltar lá só pra comprar as camisas. De tipo, você sabe quem vende essas camisas lá? Porque eu quero pedir um desconto,
4: Ele
1: sabe?
4: Quer comprar a camisa da seleção.
1: Eu quero fazer um pacote da seleção e do Flamengo.
4: Você confia, Sheila?
3: Não dá pra confiar muito não, mas...
1: Dá pra confiar o quê? Na camisa?
4: É, na camisa. Você não vai comprar a camisa original na feira.
1: Não, mas é óbvio que não. Mas você acha que eu tô com dinheiro pro original?
4: Ué, não?
1: Óbvio que não, meu filho.
3: Alex, você é milionário.
1: Milionário, meu amor. Eu já tô na situação que eu recebo meu salário pra pagar o empréstimo do Nubank, pra ele me
4: pra
1: liberar mais empréstimo. É assim que eu tô, minha vida. A situação tá difícil. Eu tô aqui nos cantos da Gazeta, me dá trabalho. É. Uma loucura, meu filho.
4: Ô, Sheila, obrigado por atender a gente, tá?
1: Maravilhosa,
4: obrigado por
1: Sheila. Mas agora não é nada contra você, não. Te amo, você é maravilhosa, mas eu preciso fazer o que eu quero fazer.
4: O quê? Não, não vai desligar, tchau, não. Sheila. Tchau, Sheila. Você desligou mesmo, Alex?
1: Desliguei, cara, queria. Hã? Ai, me deu um prazer. Mas... Desculpa, Sheila, te amo.
4: Como é que tesão é esse?
1: Ai, não sei, cara. Hã? Olha, ai, não sei, senti algo bom.
4: Meu Deus do céu.
1: Toca a música.
4: Ele desligou na cara, né?
5: Quero ouvir o grito de quem tá muito feliz aqui hoje.

0: Na Litoral, eu tô legal, 17 para as 8. Você tá ouvindo 60 minutos direto, só de música, sem comerciais. Aquela pausa, Alex Bono.
1: Verdade.
0: Para mandar beijo para Cristiane Miranda de Jabaeté. Ela manda aqui abraço pro esposo Alisson e parabéns, meu irmão Cleibson, de Cachoeiro, de Itapemirim, que vai casar amanhã com a Cristina. Amanhã, sexta-feira.
1: Parabéns!
0: Olha!
1: Na lua de mel e final de semana.
0: Parabéns aí, casal Cleibson e também Cristina. Que manda os parabéns é a Cristiane de Jabaeté, em Vila Velha. Acho que é Vila Velha, né? E beijão aí pra vocês dois, tá? Abraço pro Alisson também, que é o maridão da Cristiane.
1: Boa! Bom casamento!
0: O Alex Bono.
1: Manda.
0: Deixa eu ver aqui, ó. Você falou agora há pouco, falou de governador Lindenberg, pensou que era Minas Gerais.
1: Ai, cara.
0: Aqui, ó. É o Márcio Gleick, que participa todo dia quase. Aliás, todo dia ele manda mensagem, né?
1: Uhum.
0: Mandou pra você, vou colocar aqui na tela. Pra você.
1: É esporro, vai brigar.
0: Não. Mandou aqui, ó. Vamos tomar um coquinho.
1: Ó, oh, coquinho?
0: Coquinho.
1: Olha, o que, que é isso? É um copo?
0: É um copo transparente com um coquinho. Ah. Tá na sua tela também, no aplicativo e no site. Mas eu não sei se isso aqui é água de coco, não.
1: Mas dá pra se tomar isso daí?
0: Parece
1: uma coisa mais pra se comer, não?
0: Eu acho que tem alguma coisa de álcool aqui nesse
1: negócio.
0: Mas eu
1: achei diferente, cara. Mas parece ser aquelas coisas bem fortes, hein? Eu gostei. Eu topo.
0: Um abraço pra você, Márcio Gleick. Aí, Márcio, também de governador Lindenberg, pra te dar uma aula de geografia.
1: Por favor.
0: Ah, só voltar aqui rapidinho. O Márcio Gleick fala aqui, assim, é perto de Linhares, Governador Lindenberg, Colatina, Rio Bananal, São Domingos, Marilândia. E quem apareceu também de Governador Lindenberg foi o aniversariante do dia.
1: Parabéns, Ademir!
2: Boa noite, Ney Oliver e Alex Bono.
0: Boa.
2: Governador Lindenberg, sim, é Espírito Santo, município mais novo do estado.
1: Alá.
2: Aqui é Ademir Celim. Tô passando uma mensagem para pedir uma música bem bacana, meu aniversário hoje.
0: Olha só.
2: Tô sempre ligado na Litoral, quase não passo mensagem.
0: É mesmo.
2: E hoje tô aí pedindo uma música para todos os ouvintes.
0: Aham.
2: E principalmente para mim, que sou aniversariante de hoje. Nossa. Na Litoral tô mais que legal.
0: Não, você quase não passa mensagem, não. Você nunca tinha mandado mensagem para nós.
1: Cara, que demais. Bem-vindo e parabéns. E começa a mandar mais ainda. Mas é legal que a gente fica sabendo a história. É um município bem novo. Foi desmembrado ali de Colatina em 1998. Em 28 anos.
0: O nome que eu entrei aqui.
1: Exatamente. Então, o município aí, quando você chegou aqui, começou o município sendo, ali também.
0: Emancipado.
1: Olha que legal, que legal.
0: Um abração para vocês de Governador Lindenberg, em especial pro Márcio Gleick e o Ademir Celim, que hoje faz aniversário.
1: Parabéns, aproveita muito, Ademir.
0: É o estado inteiro, olha que delícia de participação dela. Ela, quando vem aqui no estúdio, ela veio aqui ontem, ela entra aqui no estúdio, trava, não abre a boca, não fala quase nada.
1: Não fala.
0: Comigo, Manuzinha. Com o Alex, ela fala.
1: É. Aí, Manuzinha.
0: Aí, da porta para fora, ela se solta.
1: Olha! Que amor!
0: Como é que é?
3: Fala de Jack Brown, fala de Robert!
1: Ai, meu Deus!
3: Fala de Jack Brown, fala de Robert!
1: Tem que apertar! Você tá apertando mesmo pra falar, hein?
0: Ó, aqui, você bateu o telefone na casa, na cara da Sheila Braga? Ela tá aqui, ó, tá chateada com você.
1: Ô, Sheila, desculpa!
4: Alex, não é que você desligou na minha cara mesmo?
1: Foi muito...
4: Alex! Perdeu uma rodada de drink,
1: não,
4: hein? Ia
1: não,
4: tomar os melhores drinks.
1: Não.
4: Ia fazer um de cada sabor pra você, mas desligou na minha cara, perdeu.
1: Não.
0: Tá vendo?
1: Não, mas peraí.
0: Tá,
1: não, então vamos...
0: Perdeu uma rodada de drinks,
1: não,
0: os melhores
1: não.
0: drinks da Sheila Braga.
1: Não, então tá. Peço desculpa pelo que eu fiz, mas vou agora jogar igual a Sheila tá jogando.
0: O quê?
1: Se eu vou perder essa
0: rodada de drinks,
1: você vai perder o Oliver Anderson chegando aí pra pegar os drinks. E aí?
0: Eu não moro mais no Ataíde, não.
1: Mas você vai de bike, você anda a cidade inteira?
0: Não, mas o Ataíde depois do Santinês.
1: Anda a cidade inteira, você anda... Ah, pelo amor de Deus. Não! Eu quero!

0: na Litoral, eu tô legal, 4 para as 8. Bom, na hora de ir embora, mas antes de ir, faço o convite para você continuar ouvindo a Litoral com Alex Bolo, já já com muito mais músicas. Tem beijo aqui, Alex, para Arcelene de Guedeiras. Arcelene Rodrigues, Guebras Velha. Tá na escuta? Beijão pra você, Arcelene. Obrigado pela participação, tá?
1: Arcelene.
0: Aqui no nosso WhatsApp. Deixa eu ver aqui mais quem. Rapaz, tinha o Fábio Araújo também. Acabei apagando aqui o recado dele. Achei. Cadê Fábio? Fábio? Ah, se não colocar no ar, não vai, né? Agora sim.
2: Boa noite, meus amigos da Rádio Troll FM. Sou o Fábio Araújo de Bela Aurora. Encerrando mais um plantãozinho aqui no Hospital São Lucas. E como sempre, aquele alô mais que especial para minha grande amiga Preta do Banco de Sangue e meus amigos do Raio X, Negueba, Denis, Lobão e Sávio. Gente, um abração para Deus todos. Boa noite.
0: Valeu, boa noite, Fábio. Obrigado pela participação. Marciane, né? Marciane, que a Tainá Bahia falou, que veio aqui hoje. Ela, todo mundo que acompanha o noticiário sabe da história dela, que foi vítima de violência doméstica, o ex-marido atirou fogo nela. Então hoje ela veio aqui participar do evento Todas Elas, na Rede Gazeta, e ela que é uma das mulheres símbolo dessa luta contra a violência doméstica e veio conhecer a Litoral hoje.
1: Uma querida, sempre energia, pô.
0: Ela que mora em Vila Nova de Colares, sempre ouvia a Litoral, sempre, e gosta, cantou musiquinha e tudo, e ouvia por influência da saudosa mãezinha dela.
1: E hoje... ouvia você, e amava você, né? Ala.
0: E hoje a gente conheceu a Marciane, ficamos muito felizes, tá, de conhecer você, tá, Marciane? Verdade. A gente conhece a sua história e torce muito para que você continue sendo esse exemplo de força, de superação, de resistência.
1: Totalmente, essa energia maravilhosa, positiva que você tem, incrível, tá? Você é sensacional, então, você é espetacular.
0: Nossa, a gente ficou muito feliz, cara, você é uma das nossas heroínas, tá bom? Fica com Deus, beijão. Bom, Alex Bono, parceiro, bom trabalho.
1: Boa volta pra casa. Alô, Ruth, manda foto dele passando.
0: Não, ela já descansou, já lá.
1: Ela descansou, dela. Não, ela foi descansar.
0: Foi descansar.
1: Pelo amor de Deus. Bate na madeira aí.
0: Fica com Deus, tá? Até amanhã. 3 da tarde eu volto, se Deus quiser. Não,
1: ela descansou, que coisa horrorosa.
0: Não, mas não foi com essa intenção.
1: Cara. Ah, não foi, mas o que a gente interpreta, né?
0: Você que tem essa mente.
1: Jesus tem poder.
0: Tchau, né?

0: Fica aí! Depois do intervalo, tem... Tudo isso daqui a pouco.
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3: Oi, Benny, eu vou com você até as 11.
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3: Tudo bem por aqui, Alex Boni? Começa mais uma sequência da Kel.
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3: Uma ótima noite pra você que segue, uma ótima noite pra você que chega. E aí, criancinhas, tudo bem? Então é isso, 45 minutos, uma das últimas edições não premiadas, porque amanhã já começa um prêmio. Claro que eu já vi aqui o que é. Eu vou falar pra vocês, que prêmio, cara, que kit. Você falou de copo, acho que você até consegue deduzir uma coisa ou outra. O que tem a ver? Festa, jogos, não sei, não posso falar. Se eu continuar falando, eu vou entregar muitas dicas, porque sou linguarudo, né, criancinha? Não pode. Meu Deus do céu, mas muito bom. Fique ligado na programação amanhã da Litoral, que a gente vai divulgar esses prêmios dos 45 minutos premiados a partir de amanhã. Show! Vamos começar então com muita música. Daqui a pouquinho você no comando, daqui a pouquinho você fofocando comigo. Manda seu áudio aí, 27 999 86 1050. E é quinta-feira. Fui!
4: Vocês precisam admitir alguma coisa.

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0: Pega esse pagodinho aqui na Litoral. Felipe Araújo, Thiaguinho. Lá pra Goiânia, nosso querido David, daqui a pouquinho você no comando, mandou bem. Isso aqui, ó, Lara, também boa noite, me chamo Lara, do bairro Alvorada. Quer pedir Sorriso Maroto? Tá bom. Beijo pra você. Salve pra Trica também aqui na área. Quem chegando aqui, fala Livino, manda tua vinheta.
1: Vamos para o segundo tempo, Alex Bono com dois N's, é o nome dele. 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

0: aqui na Litoral. Agora faltando 20 para as 9. Vamos encerrar. Para ir para Você no Comando, o que vocês acham?
1: Hã? Sem a gente não dá para.
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0: E mulher, muito bom. Você é uma galera, graças a Deus. Melhor dos ouvintes sempre. Fala, Rebeca.
4: Boa noite, Alex. Boa,
0: lindona. Ai, que
4: cheguei,
0: linda.
4: Cheguei chegando.
0: Chega com tudo.
4: Sou a Rebeca Andrade, de Colatina, meu querido. Um bom trabalho a você.
0: Obrigado,
4: pra meu todos amor. Nós, né? Que eu vou pegar meu segundo tempo de trabalho. Um forte abraço. Sou a Rebeca Andrade, de Colatina. Beijo, Alex. Bom beijo. Trabalho, meu querido. Tá lá.
0: A mulher da voz bonita. Boa, Rebeca, beijo pra você. Você no comando, tá vindo. Fica aí.
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4: Boa noite! Nossa, é melhor deixar a vinheta, né, criancinhas? Obrigado por confirmar. Por aqui, Alex Bono, vamos mandar nesse negócio aqui.
0: Você manda.
4: Eita.
0: A gente obedece.
5: Você que manda.
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6: E aí, já gravou o seu pedido?
4: Chega mais, vai gravando, porque tem essa edição, se não der tempo, tem a segunda edição, 20 para as 11 horas. O negócio é você mandar e dar folga para o Marcelão, que ele tá precisando descansar um pouquinho, tá trabalhando demais. Então agora é contigo aqui na programação da Litoral, tá? Caetano.
7: Boa noite, Litoral. Boa noite, Alex. Bono, eu comando hoje, eu gostaria de ouvir uma Rihanna aí, mandar pro meu vizinho aqui, Dominica, Evelérica, Rodrigo, Ricardo, Gabriel, Eduardo, Bicudo, Cida, Dona Rosinha, tá no cachorro de Itapemirim de novo, e ela, que para trânsito vai, quem? Cris Lane, o mineiro só tá de tocar, Dona Georgette, baixinho, tá todo mundo conectado e ligadinho na Litoral, eu tô legal!

0: essa é a nossa música, que a gente morre de saudade de música nova, mas ela não quer cantar mais de jeito nenhum. Sangue de Jesus. Pronto, cortei a música, gente, foi mal. E aí, Alexa, what's my name?
1: É Alex.
0: É, muito bem, muito bem. Agora, quem manda aqui na litoral é... É? Nosso Deus, quem? Raquelzinha, meu amor,
1: vai. Boa noite, Alex. Aqui Olá. É Raquel, motorista de aplicativo. Eu no comando quero ouvir Fulminante, Mumuzinho. Você sabe que eu sou do rock, né? Mas não tem como resistir. Esse ritmo maravilhoso, é, na litoral do mais legal.
0: Mas você pode pedir rock, você sabe, né? Pode ser.

0: você no comando, você mandando a programação da número 1 pra todo o Espírito Santo. Ai, que delícia, eu também. Agora é contigo, fala David.
1: Alex Bono, boa noite.
0: Boa.
1: David, de Goiânia. Alex, manda pra gente RPM.
0: Ó.
1: Tamo no comando, tamo junto por aqui, curtindo a programação. Mando aí pra galera que tá ligado com a Rádio Litoral, a todos os motoras por aplicativo ligados também. Grande abraço pra você, valeu, tamo junto.
0: Valeu, David, pedidaço. A versão ao vivo de Alvarado Moraes.

mais uma clássica boa. Daqui a pouquinho mais uma edição do Você no Comando, 20 para as 9. Tô esperando você. Enquanto isso, segue lá no @alexbono, no Instagram, que a gente vai se vendo. Agora, a voz do Brasil tá vindo aí. E a gente volta ao vivo às 10 na Litoral.

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2: Boa noite.
3: Boa noite para você que nos acompanha em todo o país.
2: Quinta-feira, 21 de maio de 2026.
3: Vamos ao destaque do dia: renegociação de dívidas.
2: Mais de 1 milhão de pessoas já foram beneficiadas pelo novo Desenrola Brasil.
3: O valor negociado pelas famílias chega a 10 bilhões de reais. Gabriela Noronha.
4: E para atingir ainda mais pessoas, a partir do dia 26, trabalhadores poderão utilizar parte do FGTS para quitar dívidas do Desenrola.
2: Quer reformar sua casa? Famílias com renda de até 13 mil reais por mês podem financiar obra com juros mais em conta. É o Reforma Casa Brasil.
3: Dignidade. Programa Periferia Viva vai construir banheiros para 30 mil famílias que vivem sem estrutura sanitária básica.
2: Vamos saber mais sobre esses temas com o ministro das Cidades, Vladimir Lima.
3: E ainda, valorização da cultura.
2: No Espírito Santo, o presidente Lula assina medida de reconhecimento, preservação e promoção das culturas tradicionais e populares.
5: O investimento em cultura movimenta uma indústria potente, estimula a economia, transforma vidas e cidades. Por isso, a cultura será sempre prioridade do nosso governo.
3: Na apresentação da Voz do Brasil, Mariana Jungmann e Luciano Seixas.
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3: Mais de 1 milhão de pessoas já saíram do vermelho com a ajuda do Desenrola Famílias.
2: A ação é voltada para quem tem dívidas como cartão de crédito e cheque especial.
3: E faz parte do novo Desenrola, lançado este mês pelo governo do Brasil, que também contempla estudantes, produtores rurais e pequenos empresários.
2: Serão, ao todo, 90 dias de negociações com juros e condições facilitadas.
4: Segundo os dados do Ministério da Fazenda, mais de 1 milhão de pessoas já renegociaram ou quitaram dívidas por meio do Desenrola Famílias, uma das categorias do novo Desenrola, lançado este mês pelo governo do Brasil. O valor negociado pelas famílias já chega a 10 bilhões de reais. Podem participar pessoas com renda mensal de até 5 salários mínimos, cerca de R$ 8.100, que possuem dívidas como o cartão de crédito ou cheque especial. Segundo o ministro da Fazenda, Dario Durigan, quase metade das operações do Desenrola Famílias registradas até agora foram quitadas à vista.
6: Foram mais de 449 mil dívidas quitadas à vista. A pessoa já resolveu a sua pendência de dívida bancária de uma vez por todas, tá? Essas operações tiveram um desconto na média de 85%. As dívidas antigas que estavam atrapalhando a vida das famílias das pessoas.
4: Podem ser negociados débitos contratados até 31 de janeiro de 2026 e que estejam com atraso entre 91 dias e 2 anos. Os descontos podem chegar a 90%, dependendo da forma de pagamento. O objetivo é ajudar na recuperação financeira das famílias e reduzir os índices de inadimplência no país. E para atingir ainda mais pessoas, a partir do dia 26, trabalhadores poderão utilizar parte do FGTS para quitar dívidas do Desenrola. Os recursos virão do saldo residual liberado pelo saque aniversário do FGTS, como explica o secretário executivo do Ministério da Fazenda, Rogério Seron.
7: No dia 26 acontecerá essa liberação de recursos, então vai sobrar o saldo residual em cada um dos trabalhadores do saldo que ele tem no seu FGTS. Aí, esse saldo residual, ele pode utilizar uma parcela para, se ele for um beneficiário do Desenrola, né, tiver uma dívida inadimplente e for renegociar, ele pode retirar 20% ou R$ 1.000, o que for maior.
4: O novo Desenrola atende 4 categorias: famílias, micro e pequenas empresas, pequenos produtores rurais e estudantes com dívidas do Fundo de Financiamento Estudantil. No caso do FIES, 34 mil contratos já foram refinanciados até agora, com desconto médio de 80%. Lembrando que quem quiser negociar deve procurar a instituição financeira onde possui a dívida ou acessar